Isso também é motivo de muito orgulho para nós, de orgulho e responsabilidade, né? Porque muitas pessoas confiam no que nós estamos fazendo. Estivemos agora falando mais das crianças de 7 a 15 anos na escolinha nova.

0: importação de bens destinados à pesquisa e tecnológica, burocratizar o processo de importação de insumos por instituições, além de ampliar os mecanismos tributários.
1: O texto também determina que o CIVI periodicamente dados sobre as Receita Federal e a Secretaria de Ação e Estatística. Permite que pesquisadores entrem no país científicos com acompanhada, desde que credenciados. Para o relator, senador Isalci Lucas, do PL do Distrito, o objetivo é dar mais transparência e agilidade ao processo de importação, sem criar exigências áreas ou contrariar outras.
0: A Comissão de Segurança Pública aprovou que inclui os políticos e suas fundações no rol de entidades sujeitas aos mecanismos de controle e lavagem de dinheiro.
1: A proposta quer aumentar a transparência e evitar que regime criminosa financie a política no país. Repórter Bruno Lourenço.
2: Os políticos e suas fundações podem passar a ser fiscalizados pelas regras de combate à lavagem de dinheiro. A Comissão de Segurança Pública aprovou a proposta que obriga as leis superiores. A Elavete da Silveira, do MDB de Santa Catarina, defendeu o endurecimento para garantir a integridade do processo democrático.
3: A experiência recente de investigações de grande repercussão nacional evidenciou que estruturas partidárias podem ser canais de circulação de origem criminosa, com reflexos diretos sobre a lisura das campanhas e a igualdade de condições entre competidores.
2: O texto dá aos partidos políticos as mesmas obrigações de rede financeira a bancos, corretoras e entre outras. O projeto de propostas da campanha...
0: Muito mais potente que o gás carbônico, o gás metano é um dos principais responsáveis pelo aquecimento. Grande parte dessas emissões vem da decomposição de resíduos orgânicos em lixões e aterros, além da agropecuária e de atriais.
1: Reduzir esse impacto ambiental e transformar parte desses resíduos em energia renovável, a Comissão de Assuntos Econômicos do Senado aprovou a criação do programa de metano zero. Também incentiva a coletiva e aproveitamento de materiais orgânicos. Repórter Márcio Maturana.
4: Para as emissões de motivar a coleta seletiva e estimular o reaproveitamento de resíduos orgânicos, a Comissão de Assuntos Econômicos aprovou a criação do Programa Nacional do Metano Zero. O gás é um dos principais responsáveis pelo aquecimento global. A proposta do Metano Zero pretende também estimular tecnologias capazes de transformar resíduos pecuários, industriais e urbanos em energia. O projeto é o senador Fernando Dueire, do PSD de Pernambuco.
5: Esse projeto, senhor presidente, cria um ambiente de segurança jurídica, de previsibilidade para investimentos. Estimula tecnologias como a biodigestão e a energética de resíduos. Fortalece a participação das cooperativas, mecanismos transparentes de certificação, governança e comerciais ambientais.
4: De meio ambiente, com emendas do relator, o senador Eduardo Braga, do MDB do Amazonas. Uma delas, voluntário no zero para empreendimentos que emissões.
0: Forte. Após a aprovação do Senado, foi sancionada a lei que cria a universidade. A instituição terá Brasília.
1: A Universidade no ensino, na extensão e na inovação em ciência do esporte. Repórter Henrique Nascimento.
6: A proposta, a formação de para áreas como treinamento de atletas, gestão esportiva, políticas públicas, saúde, educação e para desporto. Para o Olímpico Leomon Moreno, a criação da universidade pode abrir novas oportunidades para quem vê no esporte um caminho de formação e transformação social.
7: Eu fico muito feliz de ter aqui em Brasília, ter ganhado a vida através do esporte, que eu e todos os outros atletas teremos a oportunidade de poder nos capacitar, nos graduar e contribuir também para que o nosso país seja o país do esporte. Quando a gente alinha o esporte, a educação, transformando em cultura dentro do país, a gente constrói ótimo cidadão para a pessoa em si e não para um detalhe.
6: A proposta foi aprovada pelo União, com voto Senarros do PDT do Distrito Federal. Defensão esportiva como instrumento de cidadania.
8: O esporte, ele é mais do que formar atletas. Nós temos aqui uma nave de atletas e para atletas que representam com muito amor a nossa pátria. Mas para além disso, a promoção da cidadania. Nós que

0: com edição de Paula Groba e trabalhos técnicos de Eliseu Caires. O Jornal do Senado fica por aqui. Acompanhe agora as notícias da Câmara dos Deputados. Boa noite.
1: Boa noite e até amanhã.
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3: Câmara aprova a criação de Programa Nacional de Combate ao Câncer.
4: Comissão rejeita dinheiro em espécie por moeda digital.
5: Deputados garantem ressarcimento de violência doméstica pelo agressor.
6: Já está no Senado o projeto aprovado pelas comissões da Câmara que determina o ressarcimento pelo agressor de despesas provocadas por violência doméstica. A repórter tem os detalhes sobre a questão.
7: A Comissão de Constituição e Justiça da Câmara dos Deputados aprovou que obriga companheiro agressor a ressarcir os danos causados à mulher vítima doméstica. O objetivo da medida é preservar o patrimônio. De acordo com o autor da proposta, deputado Jonas Donizete, do PSB de São Paulo, há casos em que agressores condenados pela justiça propõem pagar o ressarcimento dos danos causados à mulher com o patrimônio comum do casal.
8: A aprovação desse projeto é muito porque a violência já é um sofrimento muito grande, um sofrimento psicológico, e teve uma causa na justiça que a pessoa entrou porque estava tirando o próprio patrimônio para fazer aí a reparação da... Então, ele deixa claro que toda reparação que tiver financeira vem do patrimônio do agressor, a pessoa que praticou o ato de agressão, porque é um absurdo a vítima pagar para ela mesma.
7: Atualmente, o Código Civil determina que nos casamentos com regime de comunhão parcial de bens, as obrigações provenientes de atos ilícitos não podem entrar na reparação. Isso significa que o agressor deve pagar sozinho pelos prejuízos causados. A Lei Maria da Penha também já estabelece que o ressarcimento de mulher vítima de violência poderá trazer prejuízo ao seu patrimônio ou de seus dependentes. Ainda assim, especialmente deixar mais explícito que a vítima não pode contribuir para reparar os causados por parceiro com Jonas Donizete. A ideia do projeto foi proposta pelo Centro de Estudos do Conselho Federal. Da Rádio Câmara de Brasília, Maria Neves.
9: O líder do PT do Pará cobra a aprovação urgente da eugenia. Ele argumenta que o Congresso precisa dar com o sentimento das ruas e com as demandas urgentes das frente legislativa.
6: Para necessidade da aprovação da lei, Ayrton Faleiro cita o caso de uma mulher estrangulada pelo marido, encontrada morta com um filho de um ano mamando em seu peito. O congressista pede à Câmara que supere visões conservadoras e aprove a lei contra a misoginia.
2: Justiça.
10: Adriana Ventura, do Novo de São Paulo, denuncia a suposta parcialidade de órgãos de controle que estariam paralisando investigações criminais envolvendo familiares de autor executivo para no processo eleitoral.
6: Segundo Adriana Ventura, existe um aparelhado envolvendo a Procuradoria das Cúpulas dos Três Poderes, resultando no arquivamento de denúncias. Ela cobra a instalação de comissões parlamentação e colocar o...
10: Márcio, então, de uma operação de crédito de R$1,3 bilhão entre o governo do Maranhão e o Banco do Brasil. Que a liberação em ano eleitoral exige transparência sobre a finalidade e o impacto da nova dívida.
6: Márcio Gerri cita a decisão judicial que chegou a suspensão, depois liberado pelo Tribunal de Justiça do Maranhão, sem análise de mérito da ação. O parlamentar pede que o Banco do Brasil não compactue com a transação, a fim de preservar o equilíbrio do jogo do Estado.
10: O Tony de Paulo, do PSD, critica a atuação pública do Rio de Janeiro durante um evento da Associação dos Conselheiros Tutelares do Estado. Ele acredita que a representante do MP desrespeitou a organizar uma apresentação musical que fazia referência a Deus.
6: O Tony de Paulo argumenta que houve entre as manifestações religiosas. O pressão da entidade organizada critica a relação entre o Ministério e Conselhos Tutelares.
2: Siga.
10: Coronel Crisóstomo, do PL de Rondônia, comemora a criação de uma comissão especial para analisar a proposta que reduz a maioridade penal aos anos em casos graves e hediondos. Na avaliação do legislador,
6: vai interromper o aliciamento de menores por facções criminosas. O deputado lembra que, para infração, continua valendo o Estatuto da Criança e do Adolescente.
10: Os deputados aprovaram a criação de um programa ao câncer. A repórter Paula Bittar acompanhou a votação.
11: A Comissão de Constituição e Justiça da Câmara aprovou...

proposta que prevê a criação do Programa Nacional de Combate ao Câncer e Assistência a Portadores. A medida busca ampliar a prevenção, o diagnóstico e o tratamento da doença no país. O programa será executado pelo

0: Repórter Paula Bittar acompanhou a votação.
1: A Comissão de Constituição e Justiça da Câmara aprovou uma proposta que prevê a criação do Programa Nacional de Combate ao Câncer e Assistência a Portadores. A medida busca ampliar a prevenção, o diagnóstico e o tratamento da doença no país. O programa será executado pelo

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2: 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E a hora certa, 12:00.
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2: 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E a hora certa, 2:10.

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1: 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E a hora certa, 2h59.
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0: 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E a hora certa.
2: 3:54.

louco, velho. Esses namoros meio modernos assim, né, tio? Coisa estranha, na verdade. O melhor é ao vivo, né, tio? É corpo, é corpo.

0: 5:32.
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2: 5:33.
3: Alô, bom dia. Alô, bom dia. Alô, bom giorno. Bom dia, bom dia, bom dia. Mercoledì in cui. Quarta-feira hoje.

Dia Nacional da Ciência, Dia do Pesquisador e Dia do Panificador. Bom dia para todos aqueles que estão nas padarias agora fazendo o pão, assando pão. Ou fazendo pão. Bom dia. Vamos lá, vamos em frente. A mensagem de hoje de Mateus, capítulo 10, versículo 1. Jesus convocou os 12 discípulos, deu-lhes poder sobre espíritos impuros para expulsarem e para curarem toda enfermidade e doença. São Pio de Pietrelcina escreveu: onde há mais sacrifício, há mais generosidade. Estamos na lua quarto minguante, né? Caminhando para a lua nova. E santi del giorno, santos do dia, Santo Agostinho Zhao Hong e companheiros foram martirizados. São Adriano III, São Raimundo de Tolosa e São Procópio. Estamos na 14ª Semana Comum, cor litúrgica verde ou a escolha. Celebrando o Santo Agostinho Zhao Hong, não é o fundador dos agostinianos, é outro Santo Agostinho que junto com os companheiros foram martirizados. Isso, a cor litúrgica é vermelha, no caso, se

bom dia para Erasmo Krause, lá da Laranja da Terra. Um abraço para Isa, Laísa Bastos e também para Maria, filha Maria, para o Luciano Valentim das Bananas, aqui no Ceará. Queria ouvir o que você quer ouvir hoje, o Chitãozinho Chororó com o tema da novela Esmeralda, Madonna da Carupita. Vamos achar aqui para você. Peraí, aqui, ó.

0: 8.
1: Alô, bom dia. E o Egito foi despachado. A arbitragem foi muito tendenciosa, favorecendo o Argentina. Os egípcios ficaram furiosos, mas nos lances eles tinham razão. E a Suíça despachou a Colômbia nos pênaltis.

governo tá dando um trato nos motores dos carros. O governo pode aumentar hoje o etanol na gasolina de 30% para 32%.

O frio avança pelo centro-sul, hoje com geada e mínimas abaixo de 10 graus. Porco, cara. Onde é isso, mano? Deixa eu dar uma olhadinha aqui, onde é isso aqui. O frio avança pelo centro-sul nesta quarta-feira, geada e mínimas abaixo de 10 graus. Massa de ar polar vai manter as manhãs geladas no sul e parte do sudeste. Vai solar para nós também aqui, mas não tanto, né? No sul do Mato Grosso do Sul também. Norte e litoral do Nordeste podem ter chuva forte e o tempo seco preocupa em áreas do interior do país. Aqui na nossa região, no mês de maio, não choveu um milímetro. A massa que atua sobre o centro-sul vai manter temperaturas baixas nesta quarta-feira, principalmente durante a madrugada e nas primeiras horas da manhã. O frio será mais intenso nos três estados da região sul, mas também alcança São Paulo, Minas Gerais e Mato Grosso do Sul. No sul, há possibilidade de geada em grande parte do Rio Grande do Sul, Santa Catarina e Paraná. Segundo o IMET, Instituto Nacional de Meteorologia, os avisos de geada abrangem quase toda a região, exceto em trechos do litoral e extremo sul, gaúcho e o extremo norte do Paraná.

salva por Messi, né? A Argentina mostra que sucesso na Copa vai além da tática. A Federação do Egito faz queixa à FIFA contra o árbitro da eliminação. Eu achei o árbitro muito tendencioso. Vendo o jogo, vendo os lances...

Andemos avante. Suicida, não temos nada mais para fazer. Torce aqui, torce ali. Deixa eu mandar uma saudação aqui pro Brás Brambila. Tá mandando pro Preto Jareta. Pediu uma música aqui que chama Os Filhos de Goiás, Os 10 Mandamentos de Jesus. O Vedo da Arema, com essa salta fora agora.

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Buongiorno, ecco. 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

Carlito e Baduí, Primavera de Amor. 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Bom giorno, bom dia. 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Um bom dia também para o meu amigo Chico. O Gerson, lá de Alto Jucu, manda um alô para nós aqui no Alto. Então, tá indo. Toca capa de revista, Gilberto e Gilmar. Tá bom.

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acordar os cachorrados aqui, porque senão. Glória a Deus, não. Ah. Vamos lá, todo mundo. Cadê o pessoal tirando leite? Bom dia. Mordaço é vaca e lebizonho. Fargue aqui. Alguém tem que tirar leite, não tem jeito, né? Dá um restoio para lá enquanto ela distrai lá. Você vai tirando leite. Damastu! Meu Deus do céu, cadê o Damastu? Damastu.

0: abençoe a todos que estão me ouvindo, que a bênção de Deus onipotente, Pai, Filho, Espírito Santo, desça sobre vós, permaneça para sempre. Amém.
1: Ó Maria Santíssima, que em vossa imagem milagrosa de Aparecida, espalhais inúmeros benefícios sobre o Brasil. Eu, embora indigno de pertencer ao número dos vossos servos, mas desejando participar dos benefícios da vossa misericórdia, prostrado a vossos pés, consagro-vos o entendimento, para que sempre pense no amor que mereceis. Consagro-vos a língua, para que sempre vos louve e propague a vossa devoção. Consagro-vos o coração, para que depois de Deus vos ame sobre todas as coisas. Recebei-nos, ó Rainha incomparável, no ditoso número dos vossos servos. Acolhei-nos debaixo da vossa proteção. Socorrei-nos em nossas necessidades espirituais e temporais, e sobretudo na hora da nossa morte. Abençoai-nos, ó Mãe Celestial, e com vossa poderosa intercessão, fortalecei-nos em nossa fraqueza, a fim de que, servindo-vos fielmente nesta vida, possamos louvar-vos, amar-vos e render-vos graças no céu, por toda a eternidade, assim seja. Pela intercessão de Nossa Senhora Aparecida, Rainha e Padroeira do Brasil, a bênção de Deus Onipotente, Pai, Filho e Espírito Santo, desça sobre vós e permaneça sempre. Amém.
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2: Alô, bom dia, bom giorno, bom dia, bom dia, bom dia. Hoje é 8, sim, 8 em cui. Mércoli também em cui. Quarta-feira hoje. Fredo, mas não tanto, é. Hoje é Dia Nacional da Ciência, Dia do Pesquisador e Dia do Panificador. Bom dia a todos aqueles que estão nesse momento nas padarias assando pão. Mensagem da folhinha do Sagrado Coração de Jesus hoje, Mateus 10, capítulo 10, versículo 1. Jesus convocou os 12 discípulos e deu-lhes poder sobre os espíritos impuros para os expulsarem e para curarem toda a enfermidade e doença. São Pio de Pietrelcina escreveu: onde há mais sacrifício, há mais generosidade. A lua está em quarto minguante. E Santi del Giorno é Santo Agostinho Zhao Hong e companheiros que foram martirizados por serem cristãos. Também São Adriano e São Raimundo Tolosa e São Procópio.

A Argentina fez um estrago ontem em cima do Egito, né? Que estava ganhando 2-0 e perdeu de 3-2, mas tem lances. E hoje os principais plataformas de notícia falam sobre os lances duvidosos, né? A favor da Argentina. A Federação do Egito faz queixa à FIFA contra o árbitro da eliminação. Eliminação. Ele. O técnico do Egito acusa o árbitro. Talvez tenha algo a esconder. O juiz foi muito parcial, né? Tomou partido. Hoje não tem jogo, né? Mas amanhã a Jiripoca pia com França e Marrocos, Espanha e Bélgica. Espanha passa, França também.

O Espírito Santo, segundo a plataforma de notícias da Gazeta, o Espírito Santo desiste de doação e quer de volta a área ocupada pelo MST. Vamos ver a notícia, a matéria. Uma área de mais de 4 milhões de metros quadrados em Linhares virou o centro de uma disputa jurídica. O governo do Espírito Santo desistiu da doação e pediu à justiça a reintegração de posse da terra ocupada pelo Movimento dos Trabalhadores Sem Terra, o MST. A propriedade seria repassada à União por intermédio do Instituto Nacional de Colonização e Reforma Agrária, para viabilizar um projeto de assentamento de 31 famílias de trabalhadores rurais. Processo iniciado em abril de 2024. No entanto, no dia 18 do mês passado, a Procuradoria-Geral do Estado requereu o prosseguimento da ação, que estava temporariamente suspensa, reforçando o pedido para reaver o imóvel. Segundo o Procurador do Estado, Yuri Carlyle Madruga, não houve êxito nas negociações de conciliação e a Secretaria de Gestão e Recursos Humanos, que faz a gestão das propriedades, informou que o governo tem interesse na propriedade. O passo seguinte veio do Ministério Público do Espírito Santo, que se manifestou no último dia 30 informando que todas as possibilidades para a solução consensual foram esgotadas. O órgão acrescentou que não são mais possíveis novos adiamentos de um processo que tramita desde 2021. Ademais é bom, hein? O próprio Estado já informou que não deseja a doação do bem. O documento é finalizado com a informação de que a ação deve prosseguir e que seja concedida ao Estado a reintegração definitiva da posse desse terreno. No momento, o processo aguarda a decisão do juízo da Vara da Fazenda Pública de Linhares. A gestão estadual não informou qual o destino que pretende dar à propriedade. O INCRA avalia como desnecessário o pedido feito pela gestão estadual. O entendimento é de que a desocupação forçada geraria dispêndio desnecessário de recursos públicos e traria graves prejuízos às famílias, etc, etc. Segundo o órgão, a doação foi oficializada em 2024. Na sequência, o INCRA realizou um estudo técnico e comunicou ao governo capixaba que o projeto de assentamento seria iniciado. E por aí vai. Vamos ver. A decisão vai ser tomada. 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

Agora você dá para ter uma ideia, né? A manchete da Folha Vitória: assessor parlamentar é preso na Serra por roubo de cargas no Rio de Janeiro. Assessor Eric Ferreira Albuquerque foi preso enquanto seguia para o trabalho. De acordo com a polícia, ele não resistiu à prisão. Eric, de 32 anos, trabalhava como assessor do parlamentar do vereador da Serra, Rodrigo Caldeira. Foi preso nesta terça-feira. Ele estava foragido por participar do roubo de cargas no Rio de Janeiro. Segundo a Polícia Civil, o homem tinha um mandado de prisão por condenação definitiva expedido pela 2ª Vara Criminal de Duque de Caxias. Ele foi condenado a 7 anos de prisão em regime fechado por envolvimento em roubos de cargas praticado em 2017. O que diz o vereador? E por nota publicada nas redes sociais, o vereador Rodrigo Caldeira informou que tomou conhecimento da prisão e que nunca havia recebido notificação oficial no gabinete ou qualquer tipo de comunicação de autoridades competentes que impedisse o servidor de trabalhar. Nada mais foi dito também, porque nada mais foi perguntado.

há uma previsão de que El Niño vai afetar o Espírito Santo. Vamos dar uma olhadinha aqui. Isso aqui. O aumento da temperatura das águas do Oceano Pacífico, fenômeno conhecido como El Niño, tem colocado meteorologistas e órgãos em alerta. Projeções indicam a formação de um novo episódio para o segundo semestre de 2026, com possibilidade de impactos no Espírito Santo. Por isso, nessa quarta-feira, o governador do estado irá divulgar as projeções técnicas sobre o fenômeno e os prováveis impactos no estado, além de planos de enfrentamento de danos. Estarão presentes representantes da Secretaria de Agricultura, Abastecimento, Aquicultura, vários órgãos do governo, como bombeiros, etc. Segundo o Instituto Nacional de Meteorologia, IMET, El Niño é caracterizado pelo aquecimento anormal e persiste na superfície do Oceano Pacífico, na região da linha do Equador, podendo se estender desde a costa da América do Sul até o meio do Pacífico. Durante o fenômeno, as águas tendem a ficar com temperatura acima da média. As previsões indicam que El Niño deve ganhar força entre setembro e dezembro desse ano. Os impactos devem variar de acordo com a intensidade e atuação de outros sistemas. Os impactos que aqui dizem no curso podem afetar o abastecimento de água, aumentar o risco de queimadas e impactar atividades econômicas que dependem diretamente das condições climáticas. É uma seca, eles não falam mais. Os agricultores estão se preparando e fazendo suas reservas hídricas, mantendo suas reservas e APPs, além de cuidar para que haja um melhor equilíbrio ambiental, destacou o vice-presidente da Federação de Agricultura e Pecuária do Estado do Espírito Santo, Wesley Mendes. Eles estão se preparando para uma estiagem intensa. Vamos ver. Essa matéria está na Folha Vitória.

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bom dia, um bom dia. Aqui é Marcela de Juiz de Fora. Eita, trenço. Lasca um modão ali pra gente encerrar o plantão. Um alô pra Elza, pra Natalina, pro Arthur, pro Jesus, pro Marcos Vinícius, pro Marquinhos, que já deve estar no trecho. Então, bom dia pra você, Marcela, lá de Juiz de Fora. Então vamos, solta o modão aí, vai. Música.

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2: Vamos à cotação? Vamos, o café baixou, né? Deu aquela arrancada anteontem e ontem baixou de novo. Então tá, ele abriu o mês, só para ter uma ideia, abriu o mês em 1495, bebida dura. De repente, numa virada de fim de semana, ele deu 1598. Ontem ele baixou para 1523. O Bebida Rio abriu o mês com 1268. Aí deu aquela arrancada anteontem, 1316. Ontem voltou para 2285. O Conilão abriu o mês em 1015 e ele, antes de ontem, deu 1065. Ontem ele voltou para 1046. Então os preços ficaram assim. O Bebida Dura, 1523. 1523. O Bebida Rio, 1285, 1285. E o Conilão, 1046. Esses foram os preços: 1523, 1285 e 1046. Avante! Então vamos. O Agrião deu 4,55, fraco. O Alecrim, 28,57, subiu. A Alface Americana Crespo Elisa caiu para 3,33. Com oscila a alface, né? Interessante. É, o alho porró deu 17,39 a 19,20. Deu um preço médio de 18,48. Preço muito bom no alho porró para vender. Plantou pouco, pessoal. Almeirão, 1,82. Estável. Brócolo comum, 7,89. Estável. Está com bom preço. Brócolis Ninja, R$5, fraco. Cebolinha, R$5,26, estável. Chicória, R$3,45, estável. Coentro, R$5,26, estável. Couve, R$4,55, estável. Couve chinesa, R$1,14, subindo. Couve flor branca graúda, aquele engradado com 8, R$20 a R$25. É, caiu e ficou. Espinafre primeira, R$6, subindo. Hortelã, R$9,09, subindo. Manjericão, R$16,67, subindo. É. Mostarda, R$3,57, estável. Repolho híbrido, R$2, subiu um pouquinho, mas está fraco, hein? Repolho roxo, R$2,59 no preço médio. Rúcula, R$5,56 no preço médio, estável. Salsa, R$5,88 estável. Salsão, R$8,33 a R$9,72, preço médio R$9,17 no salsão, subindo. Serralha, R$4,55 estável. Taioba está surpreendendo. R$14,29 no quilo de taioba e subindo, hein? É assim, sem mais nem menos. Taioba jacaré. Opa, taioba. Abóbora jacaré, R$2,37 subindo. Abóbora maranhão, R$2,63 estável. Abóbora jacaré verde, R$4,67 caindo. A abóbora japonesa, R$2,63 estável. A abobrinha princesa caiu, R$1,65. A abobrinha italiana, R$1,74. Berinjela caiu também o preço, R$3, mínimo e máximo. Chuchu, o chuchu está subindo, chuchu, R$1,39 e R$1,61. E o giló compridim e o redondim caiu também, R$3,87 no preço médio. Milho verde, R$2,86, subiu. Na bandejinha também subiu, limpinho, R$7,67 no quilo de milho verde, sem palha, já limpinho. Pepino japonês, 3,33 subindo. Pepino comum, 2,22 subindo. Pimentão amarelo caiu 8,67 no preço médio, 8,89, 8,56 né, as pontas, deu 8,67 no preço médio do pimentão amarelo e vermelho. O verde tá bom, subindo, 5,56 a 6,67 deu o preço médio, 6,3 subindo. O quiabo também está com preço, caiu um pouco, mas o preço do quiabo está muito bom. 8,33 a R$ 9,09, 8,64 é o preço médio. Tomate cereja, 5,25. Tomate italiano, 5,83 a 6,50. Tomate longa-vida extra, 4 a 4,50, reagiu para cima um pouco, R$ 4,00. A 4,50, preço médio deu 4,33 no tomate longa-vida extra 2A. O nosso tradicional. Vagem rasteira 7,36, vagem macarrão 4,85 subindo, mandioca do Nene 2,90 a 3 caindo. É, Nene. É, sim mesmo. Alho brasileiro 5/6, R$ 16. O branco argentino, R$ 15,56. E o importado branco chinês, R$ 15. Eles precisaram abaixar porque o nosso abaixou. Então, abaixaram também. Batata Yacon, R$ 2,17. Batata Baroa, R$ 8, subindo. Preço bom na Baroa. Batata Lisa Ágata, R$ 4,63 a R$ 4,80. Preço médio, R$ 4,70. Batata doce, R$ 3,56 a R$ 3,81, preço médio R$ 3,69. Batata lisa Aster, R$ 5,55. Fraco. É aquela de fritar. Beterraba, R$ 3,92. Cará, R$ 3,55, fraco. É, cebola amarela, 5,31 a 5,58, estável no 5,44. Mas o quê? A cebola roxa. Cebola roxa, R$ 5, mínimo e máximo. É. Cenoura. A cenourinha, cenoura 5,28 a 5,50 caindo. 5,38 no preço médio. Gengibre, 3,43 a 3,57, preço médio 3,50, subindo. E o inhame, 2,50 a R$ 3, preço médio 2,78, fraco, caindo. Abacate comum, caiu também um pouquinho, 2,08 a 2,46, preço médio 2,27. É. Vamos lá. Até moia, 12,22. Banana figo 3, banana maçã 4,50, banana nanica 3,50, banana ouro 4,50, banana prata 4,78 a 4,94, baixou 4,83 o preço médio da banana prata, 4,83. E a banana terra 5,28 a 5,44, também caiu o preço. Mas ainda está na frente da banana prata. Caqui Fuyu. Caqui Fuyu, 8,11. Caqui Rama Forte, 8,89. Coco seco, R$ 7. Coco verde grande, aquele 2 quilos, R$ 3,50. Goiaba vermelha, 2,89. Fraco a goiaba, hein? Tem um monte de meses que a goiaba não reage. Kiwi Nacional, 12,22. Laranja Bahia, 4,3 no quilo. Laranja Lima, 3,90. Laranja Pera, 96,140, deu 1,70. Limão da Pérsia, 4,65. Limão Siciliano, caindo também, 7,75 no preço médio. Limão Tahiti, R$4,00, subindo, tá melhorando devagar. Maçã Fuji, R$5,56, a Gala, R$5,38, Mamão Formosa, R$5,00, o Havaí tipo 18, R$6,33, bom para vender, hein? R$6,11 a R$6,78, preço médio R$6,33 no Papaya. Manga Palmer, R$6, estável. Tome, R$8, estável. Maracujá, azedo. É, azedo ficou o Egito ontem. Nossa, aqueles egípcios ficaram furiosos. Eles têm razão. É, o juiz estava muito parcial. Vamos lá. Maracujá, azedo. Extra, R$7,00. Estável. Melancia redondinha, graúda, R$3,00. É, mais o que aqui? Morango. Morango bom. R$20 a R$20,78. Preço médio deu R$20,33. Repetindo, R$20 mínimo, R$20,78 máximo. Preço médio R$20,33. Fisales, R$93,75. Pinhão, R$11,25. Romã, 30 conto o quilo, mínimo e máximo. Tangerina Poncan, R$2,10 a R$2,18, caiu. Preço médio, R$2,14. É, tá na safra ainda. Vamos lá, mais o que aqui? É, ovo, codorna, R$110, subindo. Branco extra, R$150, estável. Vermelho extra, R$190, estável. Amendoim com casca, R$7,55 no preço médio. Feijão carioquinha, o quê? R$8,08? Uai, eu, hein? Feijão preto, esse ficou na baixa ainda. É, mas está subindo. R$5,52 a R$5,63, preço médio R$5,56. O feijão carioquinha me surpreendeu, que R$8,08. E o feijão manteigão, manteiga, está subindo. R$9,04 a R$9,26 o quilo. E o feijão vermelho, R$5,89. E o milho seco, R$2. E a farinha de mandioca, R$4,40. E o fubá, R$4. E uva passa, R$14,80. Já comprou sua pulseirinha? Então vamos lá. Andiamo, vá.
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0: 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Deixa eu atender aqui ouvinte, vamos ver quem pediu aqui. Bom dia, Chico, estou na escuta, toca Teodoro Sampaio, meu pai. Quem pediu aqui? João Olívio. Tá bom, João, vamos lá, já aqui para você. Aqui está. Andiamo, vedaremo, cosita.
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nas montanhas, agora 6h59. 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

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Dalcimar pediu tocar aqui o quem? Gaúcho da Fronteira? Tá bom, vamos tocar Gaúcho da Fronteira. Pera aí que nós vamos achar aqui o Gaúcho da Fronteira. 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Então vamos lá, soltam.

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bom dia pro Wilson Lázaro, Wilson Molier. Quer ouvir o quê? Milionário Zerico. Milionário Zerico, a música Seresteiro da Lua. Pronto, viraremos?

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Bom dia para quem aqui, um bom dia, vamos aqui, bom dia. Lei, bom dia. Chico, toca essa que você nunca tocou aqui. Bom seria se o técnico da seleção ouvisse, mas serve para os torcedores também. Toca o Conto do Sábio Chinês, o Raul Seixas. Não, nunca toquei nisso aqui não. Vamos ver o que eu acho aqui sobre isso. Não, a nona não vai ficar brava não, né? Se ficar bravo, eu corto no meio a música aqui, hein? Vamos lá. Atenção. Sorte.

eu sei que o técnico chinês, junto com os seus auxiliares lá, fizeram aquele gesto de racismo, né? Ficou muito ruim aquele ontem. Em termos de futebol, foi fantástico, né? Perdendo 2-0, fizeram 3-2, etc. Mas os erros da arbitragem foram intencionais alguns lá. Vá lá. Deixa estar. 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

eu tô pensando, esse negócio de VAR, não, agora ainda a CBF quer que fazer o impedimento através de eletrônica. Vamos chamar de ladrão quem agora? A máquina ou... Agora é o juiz e os bandeirinhas, mas...

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Aí Dalina falou que vai apanhar café, mas enquanto isso vai ouvindo quem? Trio Parada Dura. Ah, Trio Parada Dura. Trio Parada Dura. Yes, yes. Trio Parada Dura. Cadê o Trio Parada Dura? Aqui. Ah, aqui está.

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1: 7:28.
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dia para toda a equipe da São Lourenço Giza. Bom dia. Um especial para o nosso amigo Dácio, que assistiu os jogos e falou que o juiz roubou. Roubou mesmo. Oh, que coisa só. Hein? Juízes assim meio esquisitos, para agradar isso, para dizer que então traz juízes que não tem muita experiência, né? Juízes famosos que são bons, mas não apareceram, não. Apareceu aquele de jogo do Brasil que foi pênalti, se não é o VAR, ia passar batido. Bem escandaloso. Agora foi também. Esses bote. As irmãs Galvão cantam o beijinho doce, e sou do Emocino que pediu. Então, sobe.

Aqui é Leila. Leila, o que, que foi, Leila? Olha os juízes que irão apitar França e Marrocos. Até o VAR é da Argentina. Não, sinceramente, eu acho mesmo, vendo jogos, assim, não é por paixão, porque o Brasil não esperava muita coisa mais além do que foi jogado. É, nós estamos numa fase difícil, né? Não temos craque, né? Não temos, o único craque que tinha machucou da sua carreira e parou, que era o Neymar. Nós temos bons jogadores, né? Mas o craque é que define. A gente vê aí a Argentina, né? A Argentina tem um time bom, não é lá aquelas coisas, não. Tomou dois gols, mas

tem um craque, né? Mestre um craque. Define. Quando você tem um bom time, mas não tem um craque, ou dois craques, mas normalmente um craque já resolve. Faz igual fez o Brasil, quase fez gol, quase, mas não.

Bom dia, o comendador mandou uma frase irônica hoje aqui, hein? Mandou aqui, então. Vamos lá, comendador Daniel. Daqui pra frente, só vou torcer pros meus boletos, porque eles sempre vencem.

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4: Bom dia pro Fernando Carvalho. Fernando mandou aqui um questionamento. Pergunta: o que que aconteceu com o furúnculo? Quando eu era criança, todo mundo tinha esse trem. De verdade. Verdade. Ih, o quanto, né? Atrás da perna, num lugar mais quente, na virilha, na polpa. E na cabeça, no braço. Todo mundo tinha furúnculo. E pereba também, né? Muita gente tinha pereba. Nada, hoje não tem mais. Não tem, acabou. É, quando eu era criança todo mundo tinha esse troço e hoje ninguém tem, né? O que que rolou? Sei lá.

0: Pois é. Antigamente, bom, isso também já é uma questão. Tinha muita gente com berne na cabeça. Lembra? Berne? Vixe.
1: Um monte. Acabou também.

Quantas gerações para escapar da pobreza? Bom, vamos lá. Vamos lá. Com a economia que hoje tem, a Colômbia gastaria, né? No futuro do pretérito, gastaria 11 gerações para fugir da pobreza. O Brasil, 9. A França, 6. Estados Unidos, 5. A Espanha, 4. Finlândia, 3. Noruega, 3. Dinamarca, 2. É. Vai se fazer aqui. Quantas gerações para escapar da pobreza no Brasil? 9. 9 gerações, ou seja, 270 anos para uma família nascida na base chegar à renda média do país. A Dinamarca leva 2 gerações, a Noruega 3. Dado é do Fórum Econômico Mundial e Global Social Mobility, que mede 82 países, o tempo real de mobilidade social leva, não é opinião, é números mesmo, né? A semana da Copa, o país vai comparar o Brasil e a Noruega no gramado. Fora dele, o placar é outro, e eles saem da base em 90 anos, nós em 270. Tem gente que fala que tá muito bom. Ih, nossa, mano. É com ele, né? Falou José Luiz Moisés, nosso correspondente lá na Tapera. Para na Tapera, esse ano a Tapera vai trazer novidades na serenata. Estamos aguardando.

Bom dia, bom dia, bom dia, bom dia. Queria ouvir música. Quem tá pedindo aqui é o Newton Fonseca. Tá bom, Newton? Zezé. Zezé de Camargo e Luciano. Sem medo de ser feliz.

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7: 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Bom dia. 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
8: E 49.

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Muito bem. Bom dia, bom dia, bom dia, bom dia. Vamos lá, peraí que eu não vou achar aqui, antes aqui, bom dia. Chico, você falou dos problemas que apareciam nas pessoas, não existe mais, é de fato, né? É, furúnculo, né? Que a gente chamava de, na roça, de nascida, lembra? Chamava de nascida, era furúnculo. A hiberne também tinha muito, e pereba, né? As canelas, era tudo um pereba, demorava a sarar pra cana. É, sumiu tudo. E o futebol que houve? Pois é, o futebol, nós fomos, tiramos o nosso estilo de jogar futebol, nós tínhamos um estilo, né, de dribles e velocidade, chutes, né? Aí com esse toquinho, toca pro goleiro, toca pro lateral, lateral toca pro zagueiro, zagueiro toca pro outro zagueiro, toca na lateral, volta pro goleiro, fica ali. Chamado que a gente chama de jogo de bobinho, né? No dia a dia de futebol, de bobinho. Aí você pega um tape da Copa de 70, já tem quase 50 e 70, é 56 anos já. O futebol era bem mais lento, hoje é muito veloz. Você vê que eles raramente passam de 38 anos, já acabou. Depois, não se, aqui no futebol brasileiro, foi fazer essa mudança e não deu certo, não. Lá eles... Né, olha o Egito, onde os gols que o Egito fez. Hein? A velocidade com que aquele cara foi pro meio e depois tocou. Incrível, incrível. É, eu acho que nós vamos penar aqui uns 10, 20 anos para formar uma seleção. A CBF, que é a grande orientadora, devia fazer muitas reuniões, formar novos técnicos, né? Para eles, desde a base, tem que ser lá de baixo. Não adianta, né, formar um jogador depois dos 19 anos. Acabou. Não tem mais jeito, não. Tem uns vícios. Por exemplo, você vê um jogador bom jogador, não é craque, mas é bom jogador. É, que perdeu aquele gol do Brasil lá na frente do goleiro, né, não teve a tranquilidade de dar um drible do lado ou jogar por cima, né? Não teve. Isso é erro de formação.

0: O fato é que sábado nós temos serenata.
1: É.
0: Bom dia, Chico. Sou Gilda Gonçalves de Conceição do Castelo. Manda um alô pra Rita, pra Celina Lourenção, pra Dona Mariquinha, pra Edna Busato, Pertuti, Terena, esposo dela, a nossa Tereza, esposo, né?

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1: Não é só craque que tá faltando na nossa seleção. Falta gente para compor, né? Cada letra, meu, porca miséria. Cada letra que as músicas hoje têm, minha nossa, mãe do céu, que coisa horrível. Tem uma poesia, não tem nada. Eita, peraí.

0: 8 e 12.
1: 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Bom dia. 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

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Toma nossa mão, guia-nos ao Pai e torna-nos irmãos. Dá-nos, mãe,

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sem a China, né? China não sei o quê. Pois é, a China falou que não vai comprar mais carne. Conclusão, os pecuaristas dão férias coletivas e buscam mercados para a carne brasileira. É, né?

A França é um sério candidato a ganhar a Copa, né? Mas tudo pode acontecer. Trump diz aqui na Folha agora que diz na OTAN que acabou o acordo com o Irã para encerrar a guerra. Vai pra cima agora. Tá bom. Vou fazer o quê? Como do outro, que se copem, não tem outra saída aqui. Ninguém cede. Então, vai.

O Senado aprovou, agora segue para a sanção. O Senado aprovou ontem um projeto de lei que cria a transferência automática da pensão alimentícia para a conta de beneficiários. A proposta, que vem sendo chamada de PIX Pensão, agora segue para a sanção ou veto do presidente.

O resultado daquele avião, lembra que caiu, Voa e Paz, né? Avião da Voa e Paz. É, a CENIPA aponta distração de pilotos, segurança frágil e falha da ANAC em queda do avião da Voa e Paz. O relatório final, obtido com exclusividade pela colunista Mônica Bergamo, foi enviado às autoridades estrangeiras. O acidente de 2024 resultou na morte de 62 pessoas. O CENIPA afirma no relatório enviado às autoridades estrangeiras que condutas dos pilotos da empresa e da ANAC contribuíram para o seu conjunto para a queda do avião. É, ele viajava de Cascavel ao aeroporto de Guarulhos. A coluna teve acesso ao relatório e, depois da revisão das autoridades dos dois países, a CENIPA divulgará o documento, né, porque o avião é de origem francesa, os motores que eram de origem canadense. A coluna enviou trechos do documento para que o órgão comentasse. No capítulo do documento, que analisa a conduta dos pilotos, o órgão afirma que o estado de distração deles durante o voo e o desrespeito ao procedimento que expuseram a aeronave a alto risco e a condenação ineficiente na cabine e a coordenação ineficiente na cabine durante a emergência. Um deles enfrentaria ainda problemas pessoais e esse estado emocional influenciou na sua postura durante o voo, desviando a atenção dos problemas da aeronave, segundo o documento. Durante uma parcela significativa do voo, os pilotos permaneceram envolvidos em conversas informais não relacionadas à condução técnica e operacional da aeronave. Ficaram conversando, batendo papo, né? Não, você sabe, não sei o que, bibi, pororó. E esse estado de distração favoreceu o surgimento da cegueira por desatenção e da surdez por desatenção, disse o CENIPA. Um bom dia para Catarina, que manda saudação para toda a galerada. Vamos lá, não vou enumerar, não, que é muito. Tunico e Tinuco.

0: 8:28.
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aqui comando eu, aqui quem manda sou eu, é a dona. E aí ele respondeu, não, mas aqui quem que eu comando sou eu que dou sorte igual. Não, não, quem comanda aqui sou eu. Então, tem um grupo que canta cancionetas italianas chamada Bauco, o Bauque, mas não tanto. Bobo sim, mas não muito.

0: grupo de cantores folclóricos, essa que chama-se Baúca, Baúque, Si, Manó Tanto.
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0: Fim domani, fim d'altro giorno. 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
6: 9:04.
7: 9:04. Muito bom dia para você, querido ouvinte aí que está em sintonia conosco aqui na Rádio FMZ, a Rádio da Família. Hoje é quarta-feira, hoje dia 8 de julho e começa agora mais uma edição aqui do Manhã Você, para você que está no radinho ligado, sintonizado conosco, você aqui da região das montanhas, capixabas, o nosso bom dia, o nosso cordial bom dia para você. Ótima quarta-feira abençoada, né? E também para você que está pelo website em radiofmz.com.br, de qualquer lugar do mundo. Também vai a nossa gratidão e o carinho por você estar aí conosco, juntinho com a gente. E o nosso bom dia, né? Quarta-feira maravilhosa para nós, agradecendo a Deus por mais um dia de vida, mais um dia de lavouro que se inicia agora. E a gente vai junto aqui até as 13 horas com muita coisa legal para rolar por aqui. Muita animação, descontração, o melhor ouvinte está sintonizado com a gente também. E a gente já vai começar com Ed Sheeran, Shape of You. E o nosso bom dia para você.

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1: 9:15, 9:15, bom demais. Ed Sheeran, Shape of You. Também tivemos Coldplay, né? Adventure of Lifetime. Também tivemos a Maiara e a Maraísa. Sorte que você beija bem, começando de bem com a vida aqui. Amanhã você, rápido intervalo e a gente já tá voltando na sequência. Continue conosco, hein?
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1: Já estamos de volta aqui com Manhã Você e a hora certa nas montanhas, Jovem Timas.
2: 9:18.
1: 9:18 e vai o nosso bom dia para todos então que estão ligados aí com a gente. Já tem muita gente participando aqui na Rádio FMZ, os telefones já estão liberados aqui para você, tá bom? Se quiser participar, pedir sua música, mandar o seu alô, você pode entrar em contato pelo telefone fixo 28-3546-3068. Também pode deixar o recadão aí pelo zap 28-999-283068. São os telefones aí disponíveis para você aqui da Rádio FMZ. Para você entrar em contato conosco, abrilhantar ainda mais a nossa grade musical aqui na Rádio da Família, hein? Hoje é quarta-feira, conforme dito anteriormente, hoje é dia 8 de julho, friozinho bom, hein? Final de semana tem serenata, hein? Bom demais aqui nas montanhas. E nesta quarta-feira, a gente passeando aqui no site da Encaper Coordenação de Meteorologia, a gente vai falar um pouquinho sobre o tempo hoje aqui na região serrana, aqui em Venda Nova, né? Também no estado do Espírito Santo. Previsão para hoje, então, quarta-feira, uma rápida frente fria passa aí pelo mar e favorece a ocorrência de chuva fraca em alguns momentos do dia em todo o litoral capixaba. Nas demais regiões afastadas do litoral, céu nublado, sem previsão de chuva, temperatura aumenta aí um pouquinho mais na porção norte capixaba, né? Aqui na terrinha, região serrana, o céu nublado também, sem previsão de chuva. Já nas áreas menos elevadas, a temperatura mínima é um pouquinho mais alta, né? 16 e máximo de 25 graus Celsius. E já nas áreas mais altas, a mínima é de 14 a máxima de 23 graus Celsius, a previsão para hoje, então, quarta-feira, dia 8 de julho, aqui na Terrinha, hein? Para você saber um pouco mais sobre as intempéries climáticas, você pode acessar o site aí da Encaper, Coordenação de Meteorologia, e saber toda a previsão do tempo para toda a região do estado do Espírito Santo, tá bom? meteorologia.encaper.es.gov.br, endereço aí eletrônico. Vamos começando de bem com a vida, então, aqui o nosso Manhã Você. Agradecendo a Deus mais um dia de vida, quarta-feira, né? Chegamos aí na metade da quarta-feira e a gente vai esquentando aqui nas Montanhas Capixabas, sempre a ótima companhia, né? O melhor ouvinte está aqui sintonizado conosco na 107,1. Eu sou Edmar Mazzioli, a gente vai juntinho até às 13 horas.
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1: 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Mas manda o que tá no seu coração.
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3: De te bloquear, eu só vim te dizer que a partir de hoje pode tocar o terror, fazer o que quiser fazer. 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
1: Não, apaga, apaga, apaga.

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3: 9:32.
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2: 9h34.
3: 9h34, já estamos de volta aqui com Manhã Você e vamos de bom dia, hein? Vamos quem já está ligando pra gente, mandando mensagem aqui. Bom dia pra Laurissa Alves, lá na Vila Betânia, sintonizada aqui com nós aqui na Rádio FMZ, a grande família FMZ, a grande extensão da família FMZ, hein? Vila Betânia, bom dia, Vila Betânia! Também a Sandrinha Maria Busato, lá em Bananeiras, galera de Bananeiras, nosso bom dia também pra Maria Aparecida Lázaro, bom dia, Maria! 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
4: 10 horas.
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6: Já estamos de volta aqui com o Manhã Você e tem recado aqui na Rádio da Família, em festa, em louvor, participe aí você também, a Nossa Senhora do Carmo, na comunidade de Mata Fria, Conceição do Castelo, hein, de 12 a 16 de julho. Confira comigo aqui agora a programação, hein, no domingo, dia 12, às 10 horas tem a missa, às 11 horas, almoço e leilão de variadas prendas e assados, após o leilão, forró com Wellington Viana, às 14h30, sorteio beneficente e às 15 horas o forró continua com Wellington Viana. De 13 a 15 de julho haverá tríduo com celebração da palavra às 19 horas. E no dia 16, quinta-feira, que é o dia da padroeira, missa às 9 horas. Está todo mundo convidado. Participe aí você também da festa em louvor a Nossa Senhora do Carmo, lá na comunidade Mata Fria, em Conceição do Castelo, de 12 a 16 de julho. 10 horas, um minutinho aqui na Mais Ouvida Sul Serrana. Vamos de música animando a nossa manhã. Cidade Negra, Além das Ondas.

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Isso aqui é das antigas, hein? Esquece tudo. Outro

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4: 10:16, estamos de volta aqui com Manhã Você, hein? Quarta-feira aí abençoada. Você em nossa companhia, a gente em companhia conosco aí. É, você em companhia conosco e você e a gente em companhia com vocês, hein? Obrigado aí pela participação. Muita gente participando aqui querendo ouvir a música. Tem a Socorro, né? Socorro, bom dia pra você, Socorro. Socorro pedindo música aqui. O Amado Batista, ele não faz parte da minha grade, tá bom, Socorro? Só no horário sertanejo. Mas eu vou escolher uma música bem bacana pra você aqui, tá bom? Ela oferece pros seus amigos da Vilar Móveis, também pra sua amiga Lúcia, lá no Alto Caxixe. Boa quarta-feira e abençoada pra você também, tá bom? Obrigado aí pela sua companhia. 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
2: Dez e cinquenta e um.
3: 10:51 aqui na Mais Ouvida Sul Serrana. Notícia aqui do site da Rádio FMZ, em mais de 1000 vagas, inscrições aí para o concurso da Polícia Militar do Espírito Santo acabam hoje, nesta quarta-feira, dia 8, hein? As inscrições aí para o concurso público da Polícia Militar do Espírito Santo encerram nesta quarta-feira, dia 8. Cerca de 1000 vagas estão disponíveis em todo o estado e os candidatos já devem ficar ligados ao conteúdo cobrado nas provas. Segundo o edital, as provas objetivas e discursivas serão aplicadas nos dias 16 de agosto e terão caráter eliminatório e classificatório. Os candidatos aprovados nas provas objetiva e discursiva do concurso passarão pelo teste de aptidão física, TAF, previsto aí para os dias 19 e 20 de dezembro. Provas objetivas e discursivas, os candidatos deverão passar por uma prova objetiva com 80 questões e uma redação de caráter eliminatório e classificatório. A prova objetiva será composta por 20 questões da língua portuguesa e 20 de raciocínio lógico e matemático, 20 de geografia e 20 de história. Cada questão valerá um ponto, totalizando aí 80 pontos. Além da avaliação objetiva, os candidatos também farão uma redação dissertativa argumentativa com valor máximo de 40 pontos. Para seguir no concurso, será necessário obter pelo menos 50% da pontuação total da prova objetiva, que é de 40 pontos, e atingir no mínimo 30% da pontuação em cada disciplina, o equivalente a 6 acertos. Na redação, os candidatos precisarão alcançar pelo menos 20 pontos, o equivalente a 50% da nota máxima. Informações aí da Folha de Vitória e também a reportagem completa você pode encontrar aqui no site da Rádio FMZ, radiofmz.com.br, hein?

0: Gostaria de mandar um alô também para Lourdes, lá de Lavrinhas. Bom dia para você também, Lourdes. Eu gostaria de ouvir uma música com Maurício Manieri. A gente vai tocar para você durante a sequência, tá bom? Obrigado pela sua participação. Bom dia para você também. Abençoada quarta para você e sua família. A Isaura Shell também. Bom dia, Isaura. Auto Providência. Vamos de música, oferecendo a música então para Socorro, que tinha me pedido aquela hora, hein? E a gente vai colocar uma música bem bacana para ela aqui, Bruno Marrone.
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4: 11:23.
5: 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Achados e perdidos aqui na Rádio da Família, foi encontrado o RG de João Vitor Leite Spadetto, junto com o documento de transferência de carro. Interessado, por favor, entregar ou fazer contato conosco aqui na Rádio FMZ, hein? 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
4: 11:37.
5: Hora certa aqui nas Montanhas Capixabas, 11:37. 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
4: Sempre faça o descarte correto do lixo. Descartar o lixo adequadamente evita a poluição e até mesmo a propagação de doenças. Ao jogar lixo em um terreno baldio, por exemplo, você pode estar contribuindo para o aumento da população de ratos, baratas e até mesmo de mosquitos da dengue. Recicle seu lixo. Essa medida evita o gasto desnecessário dos recursos naturais e ainda ajuda a diminuir a concentração de lixo no ambiente.
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6: 11:50.
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3: 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E a hora certa, meio-dia.
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5: O anjo do Senhor anunciou a Maria, e ela concebeu do Espírito Santo. Ave Maria, cheia de graça, o Senhor é convosco. Bendita sois vós entre as mulheres, e bendito é o fruto do vosso ventre, Jesus. Santa Maria, Mãe de Deus, rogai por nós, pecadores, agora e na hora de nossa morte. Amém. Eis aqui a serva do Senhor. Faça-se em mim segundo a vossa palavra. Ave Maria, cheia de graça, o Senhor é convosco. Bendita sois vós entre as mulheres, e bendito é o fruto do vosso ventre, Jesus. Santa Maria, Mãe de Deus, rogai por nós, pecadores, agora e na hora de nossa morte. Amém. E o Verbo divino se fez carne e habitou entre nós. Ave Maria, cheia de graça, o Senhor é convosco. Bendita sois vós entre as mulheres, e bendito é o fruto do vosso ventre, Jesus. Santa Maria, Mãe de Deus, rogai por nós, pecadores, agora e na hora de nossa morte. Amém. Rogai por nós, Santa Mãe de Deus, para que sejamos dignos das promessas de Cristo. Amém. Oremos. Infundi, Senhor, a vossa graça em nossos corações, para que, conhecendo pela mensagem do anjo a encarnação do Cristo vosso Filho, cheguemos por sua paixão e cruz à glória da ressurreição. Pelo mesmo Cristo, Senhor nosso. Amém. O Senhor esteja convosco. Ele está no meio de nós. Abençoe-vos, Deus Todo-Poderoso, o Pai e Filho e Espírito Santo. Amém. Louvado seja nosso Senhor Jesus Cristo, para sempre seja louvado.

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5: Meio-dia e 7.
6: 12 horas, 7 minutinhos, já estamos de volta. Ótima tarde pra você, então, que agora a gente vai até as 13 horas juntos e misturados aqui após a oração do Ângelus, hein? 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Vamos de mais recado aqui na Rádio da Família. 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

0: 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Vamos de recado, mais recado aqui na Rádio da Família. A empresa Água Pedra Azul, localizada no município de Marechal Floriano, informa que está com vaga aberta para auxiliar de carregamento. Não é necessário possuir experiência na função. A empresa oferece os seguintes benefícios: refeição no local, cartão alimentação, plano de saúde, seguro de vida, transporte próprio, auxílio educação, Well Hub. Os interessados podem comparecer à indústria e procurar o setor de recursos humanos. Vamos seguindo aqui com o melhor da música nacional e internacional até as 13 horas.
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5: Meio-dia e 50.
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0: 12h54.
1: 12 horas 54 minutinhos, Matheus e Cauã, Luana Prado, admita.
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1: Encerrando a nossa grade de hoje, Bruno Gadiol, relacionamento aberto, fechando a nossa grade até amanhã. Eu me despeço aí desejando a todos vocês uma ótima tarde. Amanhã, a partir das 9 horas da matina, estaremos aqui, com a graça de Deus, hein?
4: Não quero que fique, mas não vai.
1: Até amanhã, se Deus quiser.

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6: É isso mesmo, é o programa Sintonia Total começando agora aqui na sua rádio FMZ 107.1, a rádio da família, a rádio de Venda Nova, a rádio das Montanhas Capixabas. Boa tarde, querido ouvinte, você que está aí sintonizado conosco, seja da sua casa, seja do seu expediente de trabalho, do seu escritório, do seu comércio, do seu restaurante ou da sua lanchonete, você também que nos acompanha do seu veículo, percorrendo a BR-262, mas com o rádio sintonizado aqui na 107.1, e você também da internet, ouvinte internauta, pela rádio fmz.com.br. Todos juntos vamos nesta tarde de quarta-feira, isso mesmo, quarta-feira, dia 8 de julho, vamos que vamos, metade da semana com energia total e fazendo essa tarde totalmente demais, eu com vocês e vocês comigo, vamos juntos, sintonizados aqui na Rádio FMZ e a gente já começa o nosso programa com música Felipe e Rodrigo, Gosta de Rua.

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7: 14h14 aqui na Rádio FMZ, na tarde desta quarta-feira, 8 de julho. Este final de semana, a Venda Nova vai estar movimentada pela Serenata Italiana, mas também tem outro evento que vai ocorrer no sábado. É a primeira exposição e feira artesanal de meliponicultura das Montanhas Capixabas, evento que vai reunir produtores, pesquisadores, entusiastas e visitantes em uma programação dedicada às abelhas sem ferrão. A iniciativa é uma realização da Associação de Meliponicultores Capixabas, que é a AMECAP, com apoio da Prefeitura de Venda Nova, da Casa da Cultura e do SEBRAE. Ao longo do dia, o público poderá conhecer de perto o universo da meliponicultura por meio da exposição de colônias de abelhas sem ferrão, feira de produtos artesanais das colmeias, palestras, oficinas e sorteios de brindes. Cerca de 10 meliponicultores participarão da exposição, apresentando mel, própolis, pólen, cosméticos naturais, cafés especiais, geleias e outros produtos ligados à atividade. Um dos grandes atrativos será a estrutura montada para a exposição de colônias de abelhas sem ferrão, permitindo que visitantes de todas as idades observem esses importantes polinizadores e conheçam mais sobre seu papel na manutenção da biodiversidade e na produção de alimento. As abelhas sem ferrão, elas são responsáveis pela polinização de diversas espécies vegetais, contribuindo diretamente para a preservação dos ecossistemas e para a produtividade agrícola. Diferentemente das abelhas africanizadas, elas não oferecem risco de ferroada, tornando-se excelentes aliadas em ações de educação ambiental. Então fica aí o evento, o convite para esse evento, próximo sábado, dia 11 de julho, a partir das 9 horas até as 17, na Casa da Cultura, com entrada gratuita. Você confere mais detalhes aí do evento e da programação acessando o nosso site radiofmz.com.br, e já tem um programa diferente aí para o seu sábado, na véspera da Serenata Italiana. E hoje, quarta-feira, dia 8, é o último dia para se inscrever no concurso da Polícia Militar. Um grande concurso que vai oferecer 1.008 vagas para policiais militares aqui do Espírito Santo. Hoje, o último dia para inscrição. Você pode fazer a sua inscrição pela internet de forma segura e assim garantir a sua vaga. Você que deseja aí ingressar na carreira militar, né, no concurso e na carreira aí da Polícia Militar, 1.000 vagas, último dia para inscrição é hoje, quarta-feira, dia 8. A prova discursiva e objetiva será no dia 16 de agosto e a previsão para o teste físico são os dias 19 e 20 de dezembro. Então você, além de se inscrever, deve também se organizar para todas as etapas desse concurso. Lembrando que o salário inicial do soldado combatente após formado, ele está em cerca de R$ 5.500, mais auxílio alimentação aí do governo do estado. Fique ligado, mais informações também aqui no nosso site radiofmz.com.br. 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E além de notícia e informação, nós temos música aqui também no nosso Sintonia Total. E agora vem chegando aqui na nossa programação Danilo e Davi. Não mexe nas minhas gavetas.

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3: Utilize veículo apenas quando necessário. 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Se o local de destino é próximo, por que não ir a pé? É importante lembrar que as pessoas que possuem carro devem sempre realizar a manutenção do veículo para evitar que mais poluentes sejam liberados.
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6: 2:29. Você sintonizado aqui na Rádio FMZ. Espírito Santo tem 15 seleções e concursos abertos com salários de até 7.500 reais. Aqui no estado do Espírito Santo, no balanço geral, são 360 vagas imediatas, além de contrato de reserva, né? As inscrições para o processo seletivo simplificado do IBGE estão abertas e as inscrições terminam no próximo dia 15 de julho. São 1.414 vagas para profissionais em todo o país, 32 delas aqui para o Espírito Santo. Há chances para nível médio e também nível superior. A Prefeitura de Vila Velha está com processo seletivo também aberto. A Polícia Militar, como nós falamos no bloco anterior, as inscrições, elas terminam hoje, né? O concurso da Polícia Militar e também, além do concurso para soldado, a Polícia Militar está contratando médico psiquiatra para cargo temporário. Os ganhos podem chegar a R$7.300. Prefeitura de Vitória, com inscrições abertas também. Prefeitura de São Domingos do Norte, de Itarana, são as seleções aí com inscrições abertas, e você confere até mais detalhes, né? Através da notícia aqui do site A Gazeta, as oportunidades disponíveis aí de emprego, de seleção, de concurso aqui no Espírito Santo. E está chegando a nossa serenata italiana. É neste sábado, dia 11, a serenata italiana que vai ocorrer no seu horário tradicional, com concentração a partir das 18h30, nos quatro blocos, nos quatro cantos da cidade. E a saída será às 19 horas pontualmente. Os quatro blocos vão sair em direção ao centro de eventos Padre Cleto Calimã, que está em obras, mas uma parte dele está sendo preparada para receber a serenata italiana. Para entrar no centro de eventos, é necessário você ter a pulseirinha da serenata. Essa pulseirinha você pode adquirir em alguns pontos do comércio local aqui de Venda Nova, de Conceição do Castelo e também de Pedra Azul. E também na sede da FEPOL, no dia da serenata, você consegue adquirir a sua pulseirinha, mas não deixe para a última hora. E junto com a pulseirinha, você monta o seu kit, prepara a sua roupa especial para esse momento, para vivenciar a serenata de fato, naquele que é o objetivo principal, que é celebrar a alegria, revivendo as origens aí, né, da cultura italiana, da cultura vendanovense. Então você se prepare com o seu bornal, com o seu tira-gosto, com o seu vinho, e vamos cantarolar e mais uma vez realizar a serenata italiana de Venda Nova. este ano com algumas adaptações. Por exemplo, os tratores dos blocos, eles não poderão entrar dentro do centro de eventos, mas a rua na frente, ela vai estar na frente do Polentão, ela estará preparada para receber esses tratores que ficarão ali estacionados. E lembrando também que você que tem aí o seu fogão móvel, o seu trator, é necessário fazer o emplacamento ou reemplacamento desse veículo, e você pode fazer isso lá na sede da FEPOL em horário comercial durante o dia para fazer o seu emplacamento e reemplacamento. E na noite da serenata, nós temos aquele momento pelas ruas que é maravilhoso, e ao chegar no centro de eventos, nós teremos

é um momento de alegria. Vamos também respeitar, né, a tradição, a objetiva do evento, né? E assim vamos curtir e celebrar mais uma serenata de forma ordeira, de forma tranquila, celebrando essa tradição tão peculiar de Venda Nova do Imigrante. Música.

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5: Duas horas e 47 minutos aqui na Rádio FMZ. Nesta quarta-feira não haverá jogos da Copa do Mundo. Jogos agora ocorrem a partir de amanhã, dia 9/7, às 17 horas, com França e Marrocos disputando aí as quartas de final. E também no dia seguinte, na sexta-feira, às 16 horas, dia 10, é o dia de Espanha e Bélgica também pelas quartas de final. Os confrontos já, né, já estão se afunilando, já visando aí a grande final da Copa do Mundo. Vamos acompanhando cada jogo mais emocionante do que o outro nessa reta final de Copa do Mundo. Foram publicadas nesta quarta-feira as primeiras convocações do concurso público da Prefeitura de Venda Nova do Imigrante. Os candidatos convocados, bem como as demais publicações e documentos referentes ao concurso, podem ser consultados no site oficial da Prefeitura, no menu Concursos e Seleções e também na área de notícia, onde as informações estão disponíveis para facilitar o acesso dos candidatos que foram aprovados no concurso público da Prefeitura de Venda Nova. As convocações já começaram. E excepcionalmente hoje acontece a Feirinha da Agricultura Familiar no Centro de Eventos Polentão. Tradicionalmente é na sexta-feira, mas hoje é porventura da serenata, por causa da serenata, no sábado, a Feirinha da Agricultura Familiar foi antecipada para esta quarta-feira, a partir das 17 horas, no Polentão. É uma oportunidade de você já garantir aí os seus quitutes, os seus petiscos, para participar da serenata, aí aproveitando os queijos, os pães, o socol, esse que não pode faltar, né? geleia e também tem adereços. Você que quer aí adquirir o seu embornar, né? Ali na Feirinha da Agricultura Familiar é o local que você pode encontrar, preparar o seu kit para logo mais no sábado ir às ruas e participar da serenata. A feira então começa a partir das 17 horas no Polentão nesta quarta-feira. E vamos de música no nosso Sintonia Total.

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3:05. Olha, a hora boa de tomar aquele cafezinho da tarde, não é mesmo? Com um bolinho de chuva, com uma broinha. Muito bom, hein? Hora do cafezinho. E neste domingo também tem festa em louvor a Nossa Senhora do Carmo na comunidade de Mata Fria, em Conceição do Castelo. Na verdade, começa no dia 12, domingo, e vai até o dia 16. No domingo, dia 12, missa, almoço e leilão de variadas prendas e assados. Após o leilão, forró com Wellington Viana e sorteio beneficente. E depois, mais uma rodada de forró ali com Wellington Viana. Do dia 13 a 15 de julho, haverá trido, com a celebração da palavra, sempre às 19 horas. E no dia 16, que é o dia da padroeira, quinta-feira, missa às 9 horas da manhã, participe da festa em louvor à Nossa Senhora do Carmo, em Mata Fria, Conceição do Castelo. Utilidade pública, foi encontrado o RG de João Victor Leite Espadeto, junto com um documento de transferência de carro. Interessado, fazer favor entregar ou fazer contato com a Rádio FMZ. Foi encontrado o RG de João Victor Leite Espadeto. Se liga agora numa oportunidade de emprego. A empresa Água Pedra Azul, localizada em Marechal Floriano, informa que está com vaga para auxiliar de carregamento. Não é necessário possuir experiência na função. A empresa oferece os seguintes benefícios: refeição no local, cartão alimentação, plano de saúde, seguro de vida, transporte próprio, auxílio educação. Os interessados podem comparecer à indústria e procurar o setor de RH. Vaga então para auxiliar de carregamento na Água Pedra Azul em Marechal Floriano. E a gente segue com música até às 16 horas aqui no Sintonia Total.

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5: 3:20.
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8: 3:20, você sintonizado aqui na Rádio FMZ. No noticiário internacional, o presidente dos Estados Unidos, Donald Trump, anunciou que deve fazer um grande ataque contra o Irã na noite desta quarta-feira. A declaração foi dada pouco antes de uma reunião na cúpula da OTAN, que é a Organização do Tratado do Atlântico Norte, na Turquia. Vou dar um pequeno aviso, vamos atacá-los com força esta noite, declarou a repórteres. Se for preciso, cortaremos o sistema de energia elétrica e as estações de tratamento de água, mas não queremos isso, acrescentou o presidente. Mais cedo, Trump havia afirmado a repórteres que o acordo de paz firmado com Teherã acabou e que não queria mais diálogo. Agora, no entanto, o republicano diminuiu o tom e disse não ter certeza se o acordo vai se manter. De acordo com o presidente norte-americano, devido à retomada da troca de ataques, o bloqueio dos Estados Unidos ao Estreito de Hormuz, importante via marítima do Oriente Médio para o comércio de petróleo mundial, pode ser retomado. Trump disse, ainda que os países da OTAN concordaram em enviar embarcações caça-minas para ajudar a liberar a rota. Então, o clima volta a ficar tenso no Oriente Médio. Em outra notícia aqui do portal G1, ataques dos Estados Unidos ao sul do Irã matam 8 militares, diz mídia estatal. 8 soldados iranianos morreram durante o último ataque dos Estados Unidos contra o Irã, realizados na última terça-feira, segundo a mídia estatal iraniana. As vítimas pertenciam à Força Aérea e à Marinha e morreram durante bombardeios na cidade de Bandar Abbas e Buzer. Os países romperam o cessar-fogo estabelecido em junho, depois que os americanos acusados Teherã de atacar três navios cargueiros que atravessavam o Estreito de Hormuz. De acordo com o Comando Central das Forças Armadas Americanas, a ofensiva tinha como objetivo impor custos elevados ao Irã por atacar embarcações comerciais tripuladas por civis em uma das principais rotas marítimas no mundo. Então, o clima volta a ficar aquecido ali entre Estados Unidos e o Irã no Oriente Médio. Três horas e 23 minutos, seguimos de música aqui no Sintonia Total.

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2: 3:34, você sintonizado aqui na Rádio FMZ, e quem está sintonizado é o seu Domelcino Vieira, lá de Santo Antônio da Serra. Obrigado, seu Domelcino, pela sua sintonia, pela sua participação. Tenha uma excelente quarta-feira, um finalzinho de quarta-feira, né? E vamos que vamos! Alô, agora é para nosso ouvinte direto lá de Cristo Rei, interior de Domingos Martins, dona Idalina Barbosa, sintonizada aqui na Rádio FMZ. Obrigado, dona Idalina, pela sua participação. Desejo que esteja tudo certinho aí com a senhora em Cristo Rei, né? Boa quarta-feira, obrigado pela sintonia e vamos na nossa luta nessa semana, não é mesmo? Notícia do site A Gazeta: Polícia Federal realiza operação contra suspeita de lavagem de dinheiro no Espírito Santo. A Polícia Federal desencadeou nesta quarta-feira, dia 8, a Operação Colosso de Areia para investigar um suposto esquema de lavagem de dinheiro relacionado a contratos públicos celebrados por municípios do Espírito Santo. Ao longo da manhã, foram cumpridos 17 mandados de busca e apreensão expedidos pela Justiça em Vila Velha, Guarapari, Serra, Conceição do Castelo e Cachoeiro de Itapimirim. A apuração realizada até o momento aponta que os grupos investigados mantiveram contratos públicos que somam aproximadamente 908,8 milhões entre 2017 e 2025, mas a Polícia Federal não revelou os alvos da investigação. Conforme as informações da PF, os levantamentos indicam que empresas de fachada seriam utilizadas para ocultar ou dissimular o dinheiro proveniente desses contratos, mediante movimentações financeiras incompatíveis com as atividades declaradas, transferências entre pessoas jurídicas e saques em espécie. Durante o cumprimento dos mandados, foram apreendidos cerca de 270 mil em espécie, além de veículos e documentos que serão analisados no decorrer da investigação. A ação contou com o apoio da Controladoria Geral da União, GSU. Os fatos apurados podem caracterizar, entre outros delitos, o crime de lavagem de dinheiro, sem prejuízo da apuração de eventuais crimes correlatos contra a administração pública e o sistema licitatório. Os investigados poderão responder pelos crimes apurados, conforme o avanço das investigações e a eventual responsabilização individual, frisa a Polícia Federal. O nome da operação, ainda segundo a PF, faz referência à aparente solidez do patrimônio e da estrutura financeira investigados. Que, segundo as apurações, estariam sustentados por mecanismos fraudulentos de ocultação e dissimulação de recursos, revelando uma base frágil diante da investigação. Ou seja, uma estrutura aparentemente grande e poderosa, colosso, mas construída sobre bases frágeis ou artificiais de areia, concluiu. Lembrando que hoje tem feirinha da agricultura familiar a partir das 17 horas no centro de evento Padre Clérico Calimã, lá no Paiol do Nono. Feirinha para você já adquirir os quitutes da nossa agricultura familiar e já se preparar para a serenata italiana do próximo sábado. 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Seguimos com música no nosso Sintonia Total aqui na Rádio FMZ.

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3: Três horas e 3:50. O programa Sintonia Total, ele vai ficando por aqui, mas você continue sintonizado aqui na Rádio FMZ, porque vem chegando Magno Nogueira com seu FMZ Sertaneja. Fique ligadinho, sintonizado. Eu agradeço a você que participou, que sintonizou. Desejo um excelente finalzinho de quarta-feira, né? A gente volta a se encontrar amanhã a partir das 14 horas aqui na Rádio FMZ com música, informação, entretenimento e muito mais. Tá combinado então? A gente volta amanhã. Por hoje vamos ficando por aqui. Tenha um excelente finalzinho de quarta. Demovia e sempre avante.

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2: Muito bem, 4 horas e 5 minutos, chegando no seu rádio, nosso programão bom demais, FMZ Sertaneja, o melhor da música sertaneja, a partir de agora até às 7 no seu rádio. Você, meu amigo, minha amiga, ligado, está valendo aí a sua companhia, a sua sintonia, vale a sua participação pelo nosso telefone, que é o 3546-3068, o nosso WhatsApp, que é o 28999283068. FMZ Sertaneja, música e informação do seu rádio aqui pela Rádio da Família, Rádio FMZ. Bora que bora então, ótima tarde pra gente, ótima quarta-feira!
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3: 4:29.
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Intuição é o som da Camila Gabriel pra você aqui na 107,1. Wesley Safadão também rolou, já tava bem. Hugo Henrique, eu não confio em mim. 4:37, você ligado na Rádio da Família, Rádio FMZ, o nosso programão bom demais. 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Bora que bora com FMZ Sertaneja. Ô, quarta-feira, Henrique e Juliana, é sucesso no seu rádio.

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Murilo Rufi, a cerveja abre sozinha, Jorge Mateus, sol nos olhos, agora são 4:53, você ligado aqui na Rádio da Família, Rádio FMZ, bora que bora, tem às 7, tem FMZ sertaneja. 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Agora 4:54, você ligado aqui na Rádio da Família, Rádio FMZ, nosso programão bom demais, FMZ Sertaneja. Vamos juntos, até às 7 tem muita moda boa. 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Bora que bora com FMZ Sertaneja, aqui pela Rádio FMZ, agora tá chegando moda boa. Israel Rodolfo e Mari Fernandes, seu brilho sumiu?

0: João Gomes e Ana Laura Lopes, Fantasma. Moda boa pra você, né, FMZ? Agora 5 horas em ponto. 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Agora são 5 horas e mais um minuto, um rápido intervalo. Já já tem mais moda boa no seu rádio. Continue ligado.
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0: chame a polícia, Mariane, Matheus, Cleiton e Romário, Kaique, Felipe, Luan Pereira também rolou, Léo Foguete, Cobra Proibida e Maiara e Maraíza vai lá. Agora, 5 horas mais 14 minutos, você ligado aqui na 107,1. 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Farms Vila Betânia, onde sua saúde e bem-estar são prioridade número 1. 5 horas mais 14 minutos, você em sintonia com a rádio da família Rádio FMZ, vamos para um rápido intervalo, já já tem mais Moda Boa no seu rádio, continue ligado.
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2: Bora de sucesso no FMZ Sertaneja, 5:17, admita.
3: Vocês precisam admitir alguma coisa.

0: indicação preferida é o som de Zé Neto e Cristiano aqui na Rádio da Família, Rádio FMZ. Canto da Terra, Dona do Meu Coração, também tem Gustavo Mioto, Eu Gosto Assim, Matheus e Cauã e Laona Prado, rolou Admita. 5 horas 30 minutos. Você em sintonia com a 107,1 Rádio FMZ. 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

0: Luan Santana, Bala Emocional. Bom demais, agora são 5 horas e 36 minutos. Você em sintonia com a 107,1, Rádio FMZ, a Rádio da Família. Tem festa em louvor a Nossa Senhora do Carmo, na comunidade Mata Fria, em Conceição do Castelo, de 12 a 16 de julho. No domingo, dia 12, às 10 horas, tem missa, 11 horas tem almoço e leilão de variadas prendas e assados. Após o leilão, forró com Wellington Viana. Às 14h30 tem sorteio beneficente. Às 15 horas, forró com Wellington Viana. De 13 a 15 de julho, haverá trido com celebração da palavra às 19 horas. No dia 16, quinta-feira, dia da padroeira, missa às 9 horas da manhã. Participe! E atenção, foi encontrado o RG de João Vitor Leite Spadetto, junto com o documento de transferência de carro. Interessado, por favor, entregar ou fazer contato aqui na Rádio FMZ. Mais uma informação aqui, oportunidade de emprego, a empresa Água Pedra Azul, localizada no município de Marechal Floriano, informa que está com vaga aberta para auxiliar de carregamento. Não é necessário possuir experiência na função. A empresa oferece os seguintes benefícios: refeição no local, cartão alimentação, plano de saúde, seguro de vida, transporte próprio, auxílio educação e Well Hub. Os interessados podem comparecer à indústria e procurar o setor de recursos humanos. Muito bem. Agora, 5h38, tem Nando Moreno, Rio Negro e Solimões.
1: Olá, Rio Negro!
0: Oh, chapa!

0: chapéu.
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2: Bora que bora com FMZ Sertaneja. Agora são 5h46. Jorge Matheus, amo noite e dia. Depois dessa aí, vamos para a cotação do café. Fica ligado aí.
3: Hein?

0: Amo Noite e Dia, Jorge Mateus, aqui na 107,1, bom demais da conta. É o FMZ Sertanejo, aqui pela Rádio da Família, Rádio FMZ. Agora que horas?
1: 5h48.
0: Tá na hora.
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0: Chegando a cotação do café desta quarta-feira, pra você, meu amigo produtor rural, pra você, meu amigo cafeicultor, ligado aqui na FMZ, a Rádio da Família. Mercado café em queda. Começou a semana bem e agora está abaixando. O Arábica Bebida Dura foi para 1.508. 1.508 abaixou aí R$15. O Bebida Rio, 1.268. Queda aí de R$17. E o Conilon, 1.040. Abaixou R$6. É o Mercado Café, segundo o Centro do Comércio do Café de Vitória. O Arábica Bebida Dura, 1.508, o Bebida Rio 1.268 e o Conilon R$1.040. Foi aí para você a cotação do café. Agora
1: 5h49.
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0: 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Acesse ruralengenharia.com.br. 5h50, aô, trio do Brasil!

0: moda boa, Diego e Arnaldo, Zé Neto e Cristiano, vai cair água. Agora são 5 horas e 58 minutos, você ligado aqui na Rádio da Família, Rádio FMZ, o nosso programão bom demais. Vamos aí para um rápido intervalo, na sequência chegando aí a hora da Ave Maria e eu volto já já com a segunda parte do FMZ Sertaneja. Fique ligado!
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4: Economize água. Economizar água é uma tarefa bastante simples. Para isso, basta que algumas práticas do dia a dia sejam mudadas. Um dos pontos mais importantes são reduzir o tempo de banho e verificar se há vazamento de água em casa. Além disso, aproveitar a água da chuva e reaproveitar a água da máquina de lavar também são ótimas dicas.
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5: 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E a hora certa,
6: 6 horas.
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você que está sofrendo. Sim, você que perdeu alguém. 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Preste atenção. 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
2: De volta o nosso programão bom demais, FMZ Sertaneja, pra você aqui na 107,1, Rádio FMZ, a Rádio da Família. Agora são 6 horas e 9 minutos, estamos juntos até às 7, com muita moda boa no seu rádio aqui pela Rádio da Família, Rádio FMZ. Trio do Brasil com Bruno e Marrone, canta bonito.

Bruna Viola, moda boa pra você na FM 16 e 16. 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Vamos demais da conta, vamos nessa. FMZ Sertaneja 6 e 18. João Neto e Frederico cantam.

Moda boa, na voz do João Neto e Frederico, agora 6h24 aqui na 107,1. 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Agora 6h25, é o nosso programão FMZ Sertaneja, aqui pela Rádio da Família, Rádio FMZ. 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Bora que bora com FMZ Sertaneja Moda Boa, com Alan e Aladim, Bruno e Marrone. Não vá.

0: Moda Boa, na voz do Eduardo Costa e Leonardo, Separação. Agora, cadê meu companheiro de trabalho? Diz a hora.
1: 6:34.
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1: 6:34.
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2: Romário!
0: Opa!
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0: Cleiton Romário! Canta aí!

0: Felipe Rodrigo, problemão, 6h41, Avecar, Avecar, Bosch Car Service, fazemos parte da maior rede de oficinas do mundo, para melhor lhe atender com peças originais, equipamentos de última geração, garantia, facilidade de pagamento e serviços de alta qualidade. 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Já já tem mais moda boa, fica ligado.
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0: Olha onde eu tô, bom demais. 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
0: Matheus e Cauã.

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2: Sim, bora com FMZ Sertaneja. 6h55, João Gomes com o mestrinho JP, arreadinho por

0: 7 horas em ponto, finalizando o FMZ Sertaneja, tá chegando aí a voz do Brasil. Grande abraço pra todo mundo, ótima noite e até amanhã. Tchau, tchau.
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2: 7 horas.
3: Em Brasília, 19 horas.
4: Está no ar a voz do Brasil. As notícias do governo federal que movimentaram o país no dia de hoje.
5: Olá, boa noite.
3: Boa noite para você que nos acompanha em todo o país.
5: Quarta-feira, 8 de julho de 2026.
3: Vamos ao destaque do dia na Voz do Brasil.
5: Vacinação infantil.
3: Pneumo 20 contra pneumonia e meningite está disponível nas unidades básicas de saúde. Gabriela Noronha.
6: A Pneumo 20 é indicada para bebês no primeiro ano de vida e crianças menores de 5 anos que ainda não completaram o esquema de vacinação recomendado.
5: Proteção às mulheres.
3: Ligue 180 registra denúncias de violência e funciona 24 horas todos os dias da semana. Pablo Mundim.
7: O Ligue 180 também orienta familiares, amigos, vizinhos e qualquer pessoa que queira saber como agir diante de uma situação de risco.
5: E vamos falar hoje sobre a Rede Nacional de Proteção e Defesa dos Direitos Humanos das Pessoas Idosas.
3: Quem vai explicar pra gente mais sobre o tema é o Secretário Nacional dos Direitos da Pessoa Idosa, Alexandre da Silva.
8: São todas aquelas pessoas, aquelas instituições, aqueles órgãos que atuam no segmento da pessoa idosa e que garantam a defesa, a promoção, a mitigação de violações e violências e a garantia de mais direitos.
5: Hoje na apresentação da Voz do Brasil, eu, Mariana Jungmann e Luciano Seixas.
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5: Crianças menores de 5 anos e grupos prioritários já podem procurar o posto de vacinação mais próximo para se protegerem com a Pneumo 20.
3: O imunizante previne contra 20 sorotipos da bactéria causadora de doenças graves, como pneumonia e meningite.
5: A ideia é diminuir as hospitalizações, sequelas e óbitos em função das doenças.
6: A vacina Pneumo 20 está disponível nas unidades básicas de saúde e demais pontos de vacinação em todo o país. Éder Gatti, diretor do Programa Nacional de Imunização do Ministério da Saúde, explica que o imunizante vai substituir gradualmente a Pneumo 10 contra a bactéria causadora de doenças como pneumonia e meningite.
9: O Ministério já tinha uma vacina no SUS, que era a Pneumo 10, é uma vacina que cobria contra 10 tipos da bactéria pneumococo, só que agora nós estamos atualizando para uma vacina que cobre contra 20 tipos de pneumococo, ou seja, é um número maior de tipos de bactéria que a vacina protege. E com isso, a gente espera diminuir ainda mais a ocorrência de meningite e pneumonias em crianças.
6: A Pneumo 20 é indicada para bebês no primeiro ano de vida e crianças menores de 5 anos que ainda não completaram o esquema de vacinação recomendado. Segundo Eduardo Jorge da Fonseca, presidente do Departamento de Imunizações da Sociedade Brasileira de Pediatria, a imunização nesta faixa etária é fundamental para prevenir internações e reduzir mortes associadas às infecções pneumocócicas.
10: São as crianças de menores de 2 anos as que mais internam e as que mais morrem, ou seja, tem maior incidência e maior letalidade. Então, esse é o grupo mais importante, é um grupo prioritário para a prevenção das doenças pneumocócicas invasivas, como a gente chama.
6: A Pneumo 20 também é indicada para indígenas com mais de 5 anos, sem histórico vacinal, idosos com 60 anos ou mais que estejam acamados ou institucionalizados e pessoas com condições clínicas especiais. O histórico de vacinação pode ser acompanhado pela caderneta digital de saúde da criança, disponível no aplicativo Meu SUS Digital. Reportagem Gabriela Noronha.
3: A doença de Chagas é transmitida principalmente por um inseto conhecido como barbeiro e pode levar à morte, especialmente em populações vulneráveis.
5: Isso porque a infecção pode evoluir de forma silenciosa por anos e, quando não tratada, pode levar a graves complicações cardíacas e digestivas.
3: Para tratar a doença, a Anvisa publicou o registro de um novo medicamento voltado a pacientes menores de 18 anos.
5: É o Lampt, feito de substâncias que danificam o parasita e que levam à sua eliminação do organismo.
2: A Agência Nacional de Vigilância Sanitária Anvisa aprovou o registro do medicamento Lampit, indicado para o tratamento da doença de Chagas em pacientes pediátricos. O produto pode ser utilizado desde recém-nascidos com peso mínimo de 2,5 kg até adolescentes menores de 18 anos. A doença de Chagas é causada pelo protozoário Trypanosoma cruzi e está entre as principais doenças negligenciadas no Brasil. A infecção pode permanecer sem sintomas por muitos anos e, quando não tratada, provocar complicações graves, principalmente no coração e no sistema digestivo. O Lampit é um medicamento antiparasitário que atua na eliminação do parasita responsável pela doença. A aprovação do registro foi publicada pela Anvisa no Diário Oficial da União, com a Resolução 2631 de 2026. Claudimário Carvalho, para a Voz do Brasil.
3: Buscar ajuda pode ser o primeiro passo para interromper um ciclo de violência contra as mulheres.
5: O Ligue 180 funciona gratuitamente, 24 horas por dia, e também pode ser acessado por canais digitais como WhatsApp.
3: Os atendentes são especializados para oferecer ajuda imediata, indicando os caminhos para a solução do problema.
11: É por meio do Ligue 180 que milhares de mulheres encontram acolhimento, orientação e encaminhamento para a rede de proteção em todo o país. Cada atendimento começa por uma escuta qualificada e humanizada. O serviço funciona 24 horas por dia, todos os dias da semana, e pode ser acionado pela própria vítima ou por qualquer pessoa que queira denunciar uma situação de violência contra a mulher. A coordenadora de atendimento da central do Ligue 180, Juliana Costa, explica como funciona o atendimento.
12: A denúncia é registrada pelas nossas atendentes. Posteriormente a isso, nós temos uma equipe também especializada que faz a análise dessa denúncia. Então, entrando em contato com o Ligue 180, a pessoa que nos contatar vai ter ali um atendimento especializado e essa atendente ela vai identificar qual é a necessidade dessa pessoa.
11: Segundo o Anuário Brasileiro de Segurança Pública, em 2025 foram registrados cerca de 1.470 feminicídios, o maior número desde que o crime passou a ser tipificado em 2015. Apenas no primeiro trimestre deste ano, já foram contabilizadas 399 mortes. Também cresceram os casos de violência no ambiente digital, como ameaças, perseguição nas redes sociais, invasão de contas e divulgação não autorizada de imagens íntimas. Nos cinco primeiros meses de 2026, o Ligue 180 registrou mais de 16 mil ocorrências desse tipo de violência. A coordenadora de atendimento do Ligue 180 do Ministério da Saúde, Nery Araújo, alerta que o combate ao feminicídio é responsabilidade de todos.
13: É importante que o Brasil inteiro, a sociedade inteira, todo mundo, igrejas, feiras, times de futebol, escolas, templos religiosos, todo mundo seja envolvido. Por quê? Porque não é um problema só da mulher, é um problema de todos nós.
11: Além de atender mulheres em situação de violência, o Ligue 180 também orienta familiares, amigos, vizinhos e qualquer pessoa que queira saber como agir diante de uma situação de risco. O atendimento é sigiloso e pode ser feito de qualquer lugar do mundo. Além dos 180, denúncias e informações podem ser feitas pelo WhatsApp no telefone DDD 61 9610 0180. Reportagem Pablo Mundim.
5: O cidadão conta com uma nova plataforma do programa Luz para Todos.
3: O aplicativo permite registrar e acompanhar solicitações de atendimento, facilitando a identificação de famílias que ainda vivem sem acesso à energia elétrica.
14: O aplicativo do programa Luz para Todos permite a cidadãos, lideranças comunitárias e instituições registrarem e acompanharem as solicitações de instalação de energia elétrica. A iniciativa é voltada para o público que mora em áreas rurais e regiões remotas do país. Segundo André Dias, diretor do Departamento de Universalização e Políticas Sociais de Energia Elétrica do Ministério de Minas e Energia, o aplicativo permite acompanhar as solicitações feitas ao programa e se existem subnotificações.
15: Hoje, nós estimamos que há no Brasil cerca de 220 mil unidades consumidoras, famílias sem acesso à energia, mas a gente entende esse número pode estar subnotificado, possa ser maior, e aí o aplicativo vai nos dar justamente esse conhecimento.
14: O aplicativo Luz para Todos está disponível nas lojas de aplicativos para celulares e pode ser baixado por qualquer pessoa de forma gratuita. Ao abrir o pedido para instalação de energia elétrica, o cidadão deverá tirar foto da unidade a ser atendida. Por meio do georreferenciamento, o Ministério de Minas e Energia vai localizar o endereço e encaminhar a solicitação para a concessionária de energia elétrica responsável pela região. Não será preciso acesso à internet para registrar o pedido. Reportagem Luana Karen.
5: Embaixadores estrangeiros que não residem no Brasil participaram nesta quarta-feira no Palácio do Itamaraty da cerimônia de entrega das cartas credenciais.
3: O ato habilita oficialmente os diplomatas diante do chefe de Estado do país onde vai atuar.
5: As cartas foram assinadas pelo presidente da República perante o governo anfitrião e dão início à missão diplomática.
3: Ao todo, 14 embaixadores não residentes no país foram oficialmente credenciados.
5: Um espaço para que as mulheres idosas participem da construção de políticas públicas voltadas a elas.
3: O Fórum Nacional pelo Protagonismo e Mobilização das Mulheres Idosas reúne organizações, movimentos sociais e representantes do poder público.
5: Entre os desafios tratados no fórum estão a saúde mental dos idosos, autonomia econômica e combate ao preconceito etário.
3: A secretária nacional de Autonomia Econômica e Política de Cuidados, Joana Célia dos Passos, fala mais sobre o fórum.
16: Esse fórum, ele tem a duração de 2 anos e uma das competências dele é promover iniciativas para o fortalecimento das organizações de participação social de mulheres idosas, para que a gente possa ampliar a capacidade de mobilização, o protagonismo, a autonomia e a incidência no debate sobre as políticas para esse grupo de mulheres idosas.
5: Segundo o IBGE, o Brasil possui 32 milhões de pessoas com 60 anos ou mais, sendo 55% mulheres.
3: E vamos falar agora da Rede Nacional de Proteção e Defesa dos Direitos Humanos da Pessoa Idosa, RENAPID.
5: Ela tem como objetivo garantir uma articulação entre os órgãos públicos que atendem essa população.
3: Nós conversamos com o secretário nacional dos Direitos da Pessoa Idosa, do Ministério dos Direitos Humanos e da Cidadania, Alexandre da Silva, sobre como vai funcionar essa colaboração. Acompanhe. Boa noite, secretária. Explica pra gente o que é essa rede de proteção às pessoas idosas. Que entidades formam essa rede?
17: A RENADP é a Rede Nacional de Proteção e Defesa dos Direitos Humanos das Pessoas Idosas. É uma rede que vem sendo pensada e solicitada pela participação social desde a nossa conferência, do primeira conferência de 2006, e que agora, em 2026, ela se realiza. São convidados todos os entes federativos, todas as pessoas que atuam no parlamento, no sistema de justiça, entidades privadas, entidades públicas, ONGs, universidades, enfim, são todas aquelas pessoas, aquelas instituições, aqueles órgãos que atuam no segmento da pessoa idosa e que garantam a defesa, a promoção, a mitigação de violações e violências e a garantia de mais direitos.
5: Agora, secretário, essa rede ela funciona para um acompanhamento mais próximo, por exemplo, de idosos que estejam em situações vulneráveis, vamos supor, idosos que vivam sozinhos, precisem desse acompanhamento, essa rede atua assim também?
17: Esse é um dos focos, mas eu vou dizer que o foco central dessa RENADP é a intersetorialidade. Para quem não está acostumado com esse termo, é dizer que algumas soluções para as pessoas idosas, ou para outros grupos também, elas precisam sempre de uma articulação com mais de um setor. Um exemplo, pode acontecer uma dificuldade da pessoa idosa em acessar um serviço de saúde. Isso pode ser decorrente do transporte, isso pode ser decorrente da dificuldade dela em ler, então ela não consegue muitas vezes pegar um ônibus ou chamar um táxi porque ela não consegue ler. E aí pode ser um outro problema, o transporte em si, que pode estar disponível ou dificultoso naquela região. Então a resposta intersetorial é o ponto central. E sim, é o objetivo também da gente, o quanto antes, enquanto sociedade, detectarmos que uma pessoa idosa está numa condição de violência ou de violação e que isso gera um risco para ela de vida, que o quanto antes ela possa ser retirada dessa situação ou que o agente causal ou a situação também possa ser o mais rápido possível eliminada ou eliminado.
3: E como é que os próprios idosos, os familiares ou amigos podem acionar essa rede?
17: A RENADP ela vai ter uma estrutura que precisará funcionar tanto no âmbito municipal, estadual e federal. Então, vejamos, se o problema for municipal, nós vamos criar essa rede no município para que essas entidades, esses órgãos, a gestão municipal, uma secretaria específica, consiga dar resposta o quanto antes, mas por vezes um problema que envolva, por exemplo, uma questão de uma estrada estadual. Eu já teria que procurar a instância estadual para dar essa resposta, ou muitas vezes é uma questão ministerial, alguma ação que possa ser garantida por um ministério. Então, essa pessoa idosa ou familiar, quando perceba uma situação como essa, ela vai procurar algum desses agentes, dessas entidades, desses órgãos que estão vinculados a essa rede para poder acionar a resposta mais efetiva. Cabe lembrar aqui que o Brasil já tem dentro do seu estado a experiência de alguns municípios e alguns estados que já fazem uma rede. Então, nós não estamos partindo do zero, esse é um ponto positivo. A ideia nossa agora é entender o que nós podemos construir coletivamente, e já houve até uma oficina para começar a conversar com essas pessoas que já estão envolvidas em alguma rede, seja ela municipal ou estadual, e perceber como essa rede pode ser construída do que nós chamamos tanto de baixo para cima, ou seja, a partir das experiências e realidade dos municípios e o quanto os governos estaduais, distrital e a União precisam se organizar para concluir as boas respostas, ou também o contrário, o quanto a União vai também construir essa rede dialogando com os estados e o Distrito Federal para poder alcançar os municípios ou, no caso do DF, as regiões administrativas também.
5: Para a gente tentar deixar um pouquinho mais claro, secretário, sendo um caso como o senhor mencionou, né, um problema que o idoso tenha com o transporte, ele deve, nesse caso, por exemplo, procurar a prefeitura da cidade dele, e aí a prefeitura também vai estar, os órgãos da prefeitura vão estar ativos nessa rede, e aí caso se identifique outras necessidades desse idoso, a rede toda pode ser acionada? É assim que funciona?
17: Isso, um bom exemplo, exatamente isso. Então, se for uma questão de transporte, a pessoa idosa que consiga alcançar a prefeitura e a secretaria específica pode fazer da forma como você explicou mesmo, ou muitas vezes a gente pode ter uma liderança comunitária, você pode ter às vezes um agente, um pessoal da saúde ou da assistência que frequenta aquela casa e vai levar para algum órgão específico, seja o conselho municipal, caso exista na região, para poder muitas vezes chegar também a um órgão responsável, ou muitas vezes até se tiver uma empresa privada de ônibus que esteja vinculada nessa rede para querer de fato, já sabendo que muitas vezes isso já aconteceu, que ela também tenha uma resposta mais efetiva, ou muitas vezes até a prefeitura que vai pensar um ponto de ônibus. É um bom exemplo. Então, são vários caminhos que nós queremos criar justamente para que a pessoa, tanto aquela que tenha mais autonomia, independência e conhecimento, buscar a prefeitura, ou muitas vezes ver quem são os atores que vão circular naquele território que possam captar essa denúncia e poder encaminhar para um órgão mais específico.
3: Secretária, a rede também prevê a realização de diagnósticos sobre o envelhecimento populacional. De que forma isso pode se converter em políticas públicas posteriormente?
17: Esse diagnóstico ele é fundamental, é ele que vai balizar muito do que nós já fazemos no âmbito nacional, tanto União, estados, DF, municípios, para ver quais são as demandas atuais. Então, hoje, quando falamos de envelhecimento de pessoas idosas, é muito importante que as ações sejam centradas a partir das demandas das pessoas idosas. E hoje nós temos uma série de informações que possam vir tanto das gestões municipais, com os dados obtidos por meio de suas secretarias, pode ser também a partir dos institutos de pesquisa que nós temos, geração de dados que nós temos no nosso país, e também a partir daquilo que é conduzido e pensado no âmbito governamental e também federal. Então, esse diagnóstico ajuda muitas vezes a criar programas que são feitos no âmbito federal. Existem alguns criados já, também no âmbito estadual, e também pela pactuação que a gente pode fazer entre esses três entes, municípios, estados e governo. Então, é fundamental que os diagnósticos aconteçam, e mais do que fundamental para a gestão, que isso fique sempre à disposição da participação social, da sociedade como um todo. Então, a transparência, a divulgação, a linguagem simples desses diagnósticos também faz parte da RENADP de disseminar cada vez mais o conhecimento, porque esse também é um ponto bastante preocupante. Quando falamos de pessoas idosas, muitas vezes existe uma certa invisibilização de alguns dados. E a RENADP vem justamente para poder colocar isso mais à disposição da sociedade, de conselhos, de entidades, movimentos sociais que também estão atuando na defesa dos direitos para as pessoas idosas.
5: Agora, secretário, a gente tem só mais alguns segundinhos, mas o senhor mencionou aí que lideranças comunitárias, por exemplo, né, ou organizações da sociedade civil também podem compor a rede, assim como as prefeituras. E aí, quem quer fazer parte dessa rede, essa pessoa deve proceder como, né, ou esse organismo? Eles precisam procurar a Secretaria Nacional dos Direitos da Pessoa Idosa?
17: Sim, exatamente. Nós estamos agora, no próximo mês, mais ou menos, nós vamos concluir a instrução normativa que vai dar os melhores caminhos para qualquer entidade, qualquer segmento que queira aderir à nossa rede. Então, haverá a classificação, a possibilidade de ser um integrante de fato para a rede ou de ser um colaborador com papéis distintos. Então, isso é aguardar agora, que nas próximas semanas nós vamos divulgar essa instrução normativa que está dentro do tempo proposto, dentro da portaria que criou a RENADP.
3: Muito bem, nós conversamos com o secretário nacional dos Direitos da Pessoa Idosa, Alexandre da Silva. Muito obrigado, secretário, pela entrevista à Voz do Brasil.
17: Obrigado a vocês, a todos os ouvintes e as ouvintes. Uma boa noite.
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5: Quem for fazer o Exame Nacional de Desempenho dos Estudantes ainda tem tempo para solicitar atendimento especializado.
3: Saiba mais com Thaís Araújo.
18: Está aberto o prazo de solicitação de atendimento especializado e para o requerimento de tratamento pelo nome social para os participantes do Exame Nacional de Desempenho dos Estudantes, o ENAD 2026. Os interessados têm até o dia 24 de julho para fazer essa solicitação em relação ao ENAD de bacharelados e cursos superiores de tecnologia. O pedido deve ser realizado diretamente pelo estudante por meio do sistema ENAD e o resultado será divulgado no dia 31 de julho. Em caso de negativa, os estudantes terão prazo para recurso entre os dias 3 e 7 de agosto. A prova está marcada para o dia 29 de novembro. O Exame Nacional de Desempenho dos Estudantes é aplicado a todos que estão concluindo o ensino superior. Thaís de Araújo para a Voz do Brasil.
5: Forças Integradas de Combate ao Crime Organizado realizam nesta quarta-feira operações em 16 estados em investigações envolvendo organizações criminosas.
3: As medidas incluem 181 mandados de busca e apreensão, 93 mandados de prisão e outras medidas cautelares determinadas pela Justiça.
5: Estão sendo apurados indícios de crimes como tráfico de drogas, de armas e também lavagem de dinheiro.
3: As Forças Integradas reúnem instituições federais e estaduais para atuação conjunta.
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3: Fique agora com o Minuto do TCU. Em seguida, as notícias do Poder Judiciário e do Congresso Nacional. Boa noite.
5: Boa noite. Até amanhã.
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19: O Tribunal de Contas da União avaliou a política de autoprodução de energia elétrica, usada por empresas e outros consumidores que geram energia para consumo próprio. A auditoria identificou que as regras atuais dão incentivos econômicos aos autoprodutores, mas podem aumentar custos para os demais consumidores. O tribunal constatou que os autoprodutores usam a infraestrutura do sistema elétrico, mas não contribuem de forma suficiente para manter a estabilidade do serviço. O TCU também apontou o baixo nível de maturidade no desenho, na institucionalização e no monitoramento da política pública. O tribunal recomendou que o Ministério de Minas e Energia formalize diretrizes, objetivos, metas, indicadores e estrutura de acompanhamento para a política. Saiba mais em tcu.gov.br.
1: 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Você vai ouvir agora notícias do Poder Judiciário.
20: Presidente do STF e do CNJ participa da instalação de varas especializadas no combate ao crime organizado em São Paulo.
21: STJ reconhece dano moral coletivo por demora na demarcação de território quilombola em Sergipe.
20: Desembargador pernambucano é indicado para ocupar vaga de ministro do TST.
21: Boa noite, eu sou o Arthur Filho.
20: E eu sou Walter Lima.
21: O presidente do Supremo Tribunal Federal e do Conselho Nacional de Justiça, ministro Edson Fachin, afirmou nesta quarta-feira que a criação de varas especializadas no combate ao crime organizado representa uma resposta concreta do judiciário ao avanço das facções criminosas no país.
20: O ministro participou da solenidade de instalação das novas varas estaduais especializadas em organizações criminosas e lavagem de bens, direitos e valores do Tribunal de Justiça de São Paulo. Marta Ferreira.
22: O enfrentamento ao crime organizado tem sido uma das prioridades da gestão do ministro Edson Fachin. Durante a cerimônia, ele afirmou que o crime organizado não é apenas um problema de segurança pública, mas uma ameaça ao próprio Estado de Direito Democrático. Fachin também ressaltou que o Judiciário tem ampliado a atuação para combater novos mecanismos utilizados pelo crime organizado, como o uso de plataformas clandestinas de apostas eletrônicas e de empresas aparentemente lícitas para lavagem de dinheiro.
23: Não estou, é claro, a me referir ao mercado regulado, mas estou a me referir, sim, às plataformas clandestinas e também às empresas que têm sido utilizadas como instrumentos de organizações criminosas.
22: A instalação das novas varas está alinhada aos projetos conduzidos pelo Conselho Nacional de Justiça para ampliar a especialização judicial no enfrentamento ao crime organizado em todo o país.
21: A União e o INCRA terão de indenizar um quilombo em Sergipe.
20: O STJ reconheceu danos morais coletivos devido à demora na demarcação do território. Fátima Uchoa.
24: A comunidade Catuabo foi reconhecida como remanescente quilombola em 2006 e o território identificado e delimitado em 2017, mas até hoje não saiu o decreto de desapropriação para a continuidade da regularização territorial. O Ministério Público Federal ajuizou ação civil pública contra a União e o INCRA, pedindo a conclusão do procedimento e indenização por danos morais coletivos. O juízo de primeiro grau e o TRF5 determinaram a finalização do procedimento, mas não reconheceram o dano moral coletivo. Já a primeira turma do STJ considerou que a demora injustificada do poder estatal em efetivar um direito constitucional gera dano moral presumido, que não exige prova de abalo psicológico. O relator foi o ministro Paulo Sérgio Domingues.
21: Presidente Lula indica desembargador para ministro do TST.
20: O pernambucano Sérgio Torres precisa ainda passar por sabatina no Senado. Marla Lacerda.
25: O desembargador do Tribunal Regional do Trabalho da 6ª Região foi indicado pelo presidente da República para ocupar a vaga aberta com a aposentadoria da ministra Dora Maria da Costa. Magistrado de carreira, Sérgio Torres já atuou no TST como desembargador convocado e, recentemente, foi eleito presidente da Academia Brasileira de Direito do Trabalho. Se aprovado na sabatina da Comissão de Constituição e Justiça do Senado Federal, tem ainda a votação no plenário da Casa.
21: Justiça Federal determina que a União formule plano para tornar acessíveis todos os sites da administração federal.
0: A decisão atendeu a pedido do MPF, Vanessa Pereira.
6: O aperfeiçoamento dos sites da administração pública federal é apenas um dos pedidos da ação, que busca garantir a autonomia de pessoas com deficiência no uso de plataformas digitais públicas e privadas. Ao final do processo, o MPF pretende que a Justiça Federal determine à União a regulamentação do artigo 63 da Lei Brasileira de Inclusão, que torna obrigatória a acessibilidade digital.
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21: A você, uma boa noite.
0: E até amanhã.
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9: Eu sou Paula Groba.
10: E eu sou Humberto Pinheiro.
9: E estes são os destaques de hoje do Jornal do Senado, que começa agora.
10: Senado aprova transferência automática de pensão alimentícia.
9: Chanceler Mauro Vieira será convidado a explicar alerta sobre intervenção militar no Brasil pelos Estados Unidos.
10: Crédito de 15 bilhões para exportadores vai à sanção após aprovação do Senado.
9: Boa noite.
10: Boa noite.
9: Quem depende de pensão alimentícia poderá ter mais segurança para receber o benefício em dia. O Senado aprovou um projeto que cria a transferência automática dos valores, o que pode reduzir atrasos e facilitar o pagamento.
10: Para isso, o beneficiário deverá pedir à Justiça que determine o repasse mensal com a transferência automática do valor da conta do devedor para a conta de quem tem direito à pensão, na data fixada pelo juiz. A proposta, conhecida como Pix Pensão, segue agora para a sanção presidencial. Repórter Douglas Castilho.
26: O projeto, que teve origem na Câmara dos Deputados, visa garantir a pontualidade dos pagamentos e oferecer mais segurança jurídica às famílias envolvidas. A relatora da proposta, a senadora Ana Paula Lobato, do PSB do Maranhão, ressaltou a importância da aprovação.
27: Enfrenta problema recorrente nas execuções de alimentos, a necessidade de sucessivas provocações judiciais diante de inadimplimentos mensais. Trata-se de solução simples, objetiva e compatível com a natureza urgente da obrigação alimentar.
26: Uma das formas de garantir que os repasses ocorram na prática é a possibilidade de indisponibilização automática dos ativos financeiros do devedor, se ele não possuir saldo bancário suficiente para o pagamento. Para evitar abusos ou erros, o projeto também prevê que esse procedimento deve seguir as regras do Código de Processo Civil, que asseguram um controle por parte do juiz, a intimação do devedor e a correção ou cancelamento de bloqueios excessivos. A operacionalização do processo de transferências será gerida por sistema eletrônico sob responsabilidade do Banco Central.
9: E a senadora Roberta Accioli, do Republicanos de Roraima, apresentou um projeto que torna mais flexível a concessão do benefício da prestação continuada, o BPC. A proposta evita a perda automática do benefício quando houver pequeno aumento na renda familiar ou o ingresso de um integrante no mercado de trabalho.
10: O texto também prevê um período de transição de até 12 meses. Segundo a senadora, a medida permite que os beneficiários melhorem de vida sem o risco imediato de perder o auxílio. O projeto será analisado pelas comissões do Senado.
28: O projeto garante que o ingresso no mercado de trabalho não resulte na perda automática do benefício. Além disso, prevê um período de transição com reavaliação social para que essa mudança ocorra de forma gradual e segura, oferecendo mais segurança às famílias nesse momento de conquista e de reorganização de vida.
9: Já o senador Cleitinho, do Republicanos de Minas Gerais, defendeu o endurecimento de regras para as apostas online e cobrou a votação de projetos que restringem a publicidade das bets. O parlamentar alertou que o avanço desse mercado tem impactos na saúde mental, compromete a renda das famílias e aumenta os gastos públicos com saúde.
10: Segundo Cleitinho, os prejuízos causados pelas apostas exigem uma ação conjunta do Congresso e do governo federal, acima de diferenças partidárias.
2: Se literalmente agora é uma época de Copa do Mundo, que a gente está vendo aqui 35% de aumento na questão dos jogos, é momento agora da gente refletir. Hoje, infelizmente, o Brasil é o Brasil das bets. Então, espero que todos os senadores da República, como eu aqui, possam combater de uma vez por todas essa porcaria de jogo online.
9: A Comissão de Direitos Humanos aprovou um projeto que cria categorias diferentes para os casos de desaparecimento de pessoas no Brasil.
10: O objetivo da proposta é aprimorar as investigações e as buscas de acordo com cada situação. Repórter Patrícia Oliveira.
11: A proposta classifica os casos de pessoas desaparecidas em três categorias. O desaparecimento voluntário é quando um adulto decide romper contato com familiares por vontade própria. O involuntário inclui situações como acidentes, desastres, problemas de saúde mental e o sumiço de crianças e adolescentes. Já o desaparecimento forçado envolve casos relacionados à violência, coação, sequestro ou abuso de poder. Atualmente, a legislação adota uma definição única para todos os casos. Para a relatora, senadora Damares Alves, do Republicanos do Distrito Federal, a mudança pode contribuir na atuação das autoridades pela busca, identificação e localização dos desaparecidos.
12: Os dados mais recentes demonstram que o desaparecimento de pessoas permanece

0: A punição para agressões praticadas contra mulheres por razões de gênero. A proposta transforma esse tipo de violência em crime autônomo, que hoje é tratado apenas como agravante da lesão corporal, e também aumenta as penas nos casos mais graves. O texto segue agora para a Comissão de Constituição e Justiça.
1: E o plenário aprovou o projeto que torna obrigatória a divulgação do Ligue 180, canal nacional de denúncia e orientação para mulheres em situação de violência. A proposta determina que o serviço seja divulgado em meios de comunicação e em locais públicos e privados de grande circulação para ampliar o acesso às denúncias e às informações sobre a rede de proteção. O texto segue para a sanção presidencial.
0: O chanceler Mauro Vieira será convidado para esclarecer no Senado as recentes afirmações apontando risco de intervenção militar norte-americana no Brasil. O convite foi aprovado pela Comissão de Relações Exteriores.
1: O risco teria sido apontado a partir da classificação como terroristas de facções do crime organizado que atuam em nosso país. Repórter César Mendes.
2: A Comissão de Relações Exteriores aprovou o convite para que o ministro das Relações Exteriores, Mauro Vieira, esclareça aos senadores declarações recentes dadas por ele de que a classificação do Comando Vermelho e do Primeiro Comando da capital como organizações terroristas pelos Estados Unidos traria o risco de uma eventual atuação de forças militares norte-americanas no Brasil. Autor do convite, o senador Hamilton Mourão, do Republicanos do Rio Grande do Sul, quer que Mauro Vieira explique melhor de onde tirou os dados que o levaram a fazer essa afirmação, que, na opinião de Mourão, tem uma certa gravidade.
3: Apesar dos Estados Unidos recentemente vinha exercendo de forma unilateral o seu poder militar, tanto no caso recente aí da captura do então presidente da Venezuela, o ditador Maduro, como também no ataque feito ao Irã, apesar disso ser um conflito que se arrasta há 46, 47 anos entre esses dois países, não é? Mas me chama a atenção face à relação que nós temos com os Estados Unidos da América, inclusive na área militar, não é? Onde combatemos junto na Segunda Guerra Mundial, e ver por parte de uma autoridade como o ministro Mauro Vieira uma afirmação nessa natureza. Então eu gostaria de ouvir isso aqui do ministro.
2: A declaração de Mauro Vieira foi dada no dia 1º de julho em resposta oficial do Itamaraty a questionamentos feitos pela Câmara dos Deputados. O comparecimento do ministro em reunião da Comissão de Relações Exteriores ainda não tem data agendada.
0: E empresas brasileiras que exportam produtos para o exterior já podem contar com uma nova linha de crédito para enfrentar os efeitos das barreiras comerciais impostas por outros países.
1: O Senado aprovou a medida provisória que libera até 15 bilhões de reais para financiar exportações por meio do Plano Brasil Soberano. Repórter Douglas Castilho.
4: A medida surge como resposta ao que ficou conhecido como tarifaços impostos pelos Estados Unidos, que elevaram as tarifas de importação daquele país a patamares de até 50%. O senador Randolph Rodrigues, do PT do Amapá, que solicitou a inclusão da votação na pauta, comemorou a aprovação e explicou a sua importância diante da instabilidade do contexto internacional.
5: Brasil soberano é o significado de como um governo deve agir. Um governo, mesmo agredido por uma potência estrangeira, não deve ficar lamentando. Deve buscar superar a agressão, que o que ocorreu no fato do tarifaço é uma agressão ao Brasil e ao seu povo, e buscar soluções, sobretudo para suas empresas. A Brasil soberano vem para isso, para socorrer.
4: Além das tarifas alfandegárias, a MP apresenta uma resposta às chamadas barreiras sanitárias, que ocorrem por restrições à entrada de produtos não pelo aumento dos tributos, mas com argumentos como o utilizado pela União Europeia este ano. O bloco proibiu a entrada de carne bovina brasileira sob a acusação do uso indiscriminado de antibióticos por parte do setor pecuário brasileiro. O texto segue para a sanção presidencial.
1: Edição de Paula Grova e trabalhos técnicos de João Lira, o Jornal do Senado fica por aqui. Acompanhe agora as notícias da Câmara dos Deputados. Boa noite.
0: Boa noite e até amanhã.
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7: Parlamentares aprovam sistema para enfrentar a violência de gênero.
8: Câmara amplia acesso das Santas Casas a linhas de crédito do FGTS.
7: Comissão de Orçamento aprova recursos contra a guerra e desastres.
9: Boa Boa noite. A Comissão Mista de Orçamento aprovou despesas extras de 12 bilhões e 300 mil reais no orçamento de 2026. A repórter Silvia Munhato acompanhou a votação.

0: Votação.
1: A Comissão Mista de Orçamento aprovou 8 medidas provisórias com despesas extras no orçamento de 2026, no valor de 12,3 bilhões de reais. Um total de 10,3 bilhões estão sendo utilizados para minimizar os efeitos da guerra no Oriente Médio nos preços dos combustíveis e gás de cozinha, e outros 2 bilhões de reais foram destinados para auxiliar os atingidos por desastres climáticos este ano. Os parlamentares deixaram para esta quarta-feira a análise de um projeto que pretende abrir um crédito novo no orçamento de 13,3 bilhões de reais. O texto original veio com apenas 1,3 milhão de reais para uma contribuição voluntária do país à Comissão Econômica para a América Latina e o Caribe. Mas o governo modificou a proposta para incluir recursos para financiamentos agrícolas e para o programa Desenrola Adimplentes. O deputado Domingos Sávio, do PL de Minas Gerais, e outros parlamentares pediram mais tempo para analisar a proposta.
2: Por outro lado, nos preocupa, e aí por isso é necessário esse tipo de análise, de reflexão. Nos preocupa, por exemplo, que o recurso que está sendo tirado, cancelado, é dentro do Ministério da Cidade, e na primeira análise que a minha assessoria fez, seria justamente do Minha Casa e Minha Vida, que também é um programa tão importante e que nós temos preocupação em que a gente continue garantindo alternativa de moradia no país.
1: O deputado Igor Timo, do União de Minas Gerais, relator da medida provisória que destina recursos para os municípios de Minas Gerais atingidos por fortes chuvas este ano, ressaltou a importância do repasse.
3: Entre fevereiro e março desse ano, a nossa Zona da Mata enfrentou um período mais chuvoso da sua história, com um acumulado de 584 milímetros, quatro vezes mais acima da média acumulada. E o resultado foi trágico. Famílias desabrigadas, serviços públicos essenciais interrompidos e comprometidos, o comércio local severamente castigado.
1: As medidas provisórias aprovadas serão agora analisadas pelos plenários da Câmara e do Senado. Da Rádio Câmara de Brasília, Silvia Minhar.
4: Ciência e tecnologia.
5: Merlon Solano, do PT do Piauí, defende a revisão das regras para o funcionamento das apostas esportivas e dos jogos online no Brasil. Para o deputado, a regulamentação atual é insuficiente diante do endividamento crescente das famílias e dos impactos do vício em jogos.
6: Merlon Solano sugere discutir medidas como o aumento da tributação sobre empresas do setor, a restrição da publicidade e até a proibição de determinados jogos. Ele afirma que o país precisa enfrentar o tema como uma questão de saúde pública e proteção financeira.
5: Luiz Lima, do Novo do Rio de Janeiro, defende a regulamentação das apostas esportivas para impedir que a atividade se torne parte permanente da rotina do esporte nacional. O congressista argumenta que a publicidade excessiva estimula a ilusão de ganho fácil.
6: Luiz Lima adverte que a propaganda abusiva das apostas pode comprometer o orçamento de famílias brasileiras. Ele sugere restrições aos anúncios do setor nos mesmos moldes das proibições aplicadas ao mercado de cigarro.
4: Trabalho.
5: Paulão do PT manifesta solidariedade aos trabalhadores da Companhia de Abastecimento e Saneamento de Alagoas em paralisação pela falta de proposta da direção. Ele critica o adiamento da negociação para janeiro por considerar que a medida desrespeita a anualidade da convenção coletiva.
6: Paulão aponta falhas no serviço prestado por empresas privadas de saneamento, com tarifas altas e comunidades rurais que ficam meses sem abastecimento regular. Parlamentar levou o caso ao Ministério Público e à Defensoria Pública de Alagoas.
5: Tadeu Venere, do PT do Paraná, cita dados de pesquisa feita por 16 organizações da sociedade civil, segundo os quais quase 64 milhões de brasileiros com 15 anos ou mais não terminaram o estudo básico para defender o fim da escala 6x1 e as jornadas exaustivas de trabalho.
6: Na opinião de Tadeu Venere, reduzir a carga laboral semanal vai devolver ao trabalhador a oportunidade de desenvolvimento pessoal e o direito de estudar. O legislador conclama a sociedade civil a enfrentar o debate e pede que o Senado siga o exemplo da Câmara e aprove a matéria.
4: Transportes.
5: Rodrigo de Castro, do União de Minas Gerais, comemora a inauguração das pontes de Embaúba e da Cachoeira da Usina, que ligam os municípios de Ervália e Muriaé. O congressista ressalta que as obras integram trecho estratégico da BR-356, importante para a conexão entre os estados do Sudeste.
0: É mais um trabalho que nós fizemos que tem uma repercussão muito grande na zona da Mata Mineira, não só nos municípios de Ervália, Rosário da Limeira, São Sebastião da Vargem Alegre, Muriaé, Viçosa, Ponte Nova, mas também é uma estrada que liga ao litoral do Rio de Janeiro e ao litoral do Espírito Santo. Portanto, ela tem uma conotação realmente regional. Agora vamos acompanhar a última etapa, que é a execução da ponte dentro do município de Ervália.
6: Rodrigo de Castro afirma que a entrega das pontes é resultado de articulações iniciadas em 2021, junto ao DENIT e aos ministérios. Ele lembra que a conclusão das obras atende a uma antiga demanda da população local, que conviveu por anos com lama e poeira.
5: Bebeto, do PP do Rio de Janeiro, destaca o avanço das obras na Serra das Araras e na rodovia Presidente Dutra, previstas em contratos de concessão do governo federal. Ele assinala que as intervenções são essenciais para quem se desloca da Baixada Fluminense em direção à capital.
6: Bebeto relata articulações entre o governo federal, a concessionária responsável pelos trechos e a Light para destravar viadutos, alças e duplicações na região. O deputado também pede a revitalização da ferrovia da Baixada, com passarelas, muros de proteção e sinalização nas passagens de nível.
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4: Desenvolvimento Regional.
5: A Câmara criou uma comenda com o nome do Padre Cícero para quem contribuir para o desenvolvimento do Nordeste. O repórter Antônio Vital explica como vai funcionar.
8: A Câmara dos Deputados criou uma honraria a ser concedida a pessoas ou instituições que contribuam para o desenvolvimento social, econômico e cultural da região Nordeste. A condecoração, batizada de Comenda Padre Cícero Romão Batista de Desenvolvimento Regional, será concedida a 5 pessoas ou entidades selecionadas a partir de indicações de deputados e senadores. A homenagem será entregue pela Comissão de Integração Nacional, Desenvolvimento Regional e da Amazônia e pela mesa diretora da Câmara em uma sessão solene todos os anos no dia 24 de março, data de nascimento de Padre Cícero. O projeto que cria a comenda foi apresentado pelo deputado Luiz Gastão, do PSD do Ceará, e aprovado pelo plenário da Câmara. A relatora do projeto foi a deputada Fernanda Pessoa, do PSD do Ceará. Ela retirou da proposta original a proibição de premiação a pessoas que estejam no exercício de mandato político e seus parentes até o segundo grau. Segundo a relatora, isso torna a comenda democrática e acessível a todos. Padre Cícero morreu em 1934, aos 90 anos de idade, em Juazeiro do Norte, no Ceará, onde exerceu sacerdócio e teve grande influência política. O autor da proposta, deputado Luiz Gastão, defendeu a comenda a quem contribuir para o desenvolvimento do Nordeste e a homenagem a Padre Cícero.
9: Hoje a Câmara fez justiça a um grande nordestino, a um grande brasileiro, que é o Padre Cícero, que foi, acima de tudo, um grande desenvolvimentista, não só para Juazeiro, para todo o Nordeste, referenciado ainda por gerações.
8: Não houve votos contrários à criação da comenda Padre Cícero Romão Batista de Desenvolvimento Regional. Da Rádio Câmara de Brasília, Antônio Vital.
5: Aniele Paulino, do Republicanos, cumprimenta Dom Edelson Soares Nobre, quinto bispo a assumir a diocese de Guarabira, na Paraíba. Para o congressista, o lema episcopal do sacerdote, em tudo a caridade, reflete a doutrina social da igreja em amparar os mais necessitados.
6: O deputado cumprimenta as autoridades presentes na posse de Dom Edelson e ressalta o papel fundamental do bispado de Guarabira para a região. Aniele Paulino menciona ainda seu apoio à diocese e suas iniciativas voltadas à valorização da fé e do turismo paraibano.
4: Economia.
6: Pompeu de Matos, do PDT do Rio Grande do Sul, pede a criação de fundos constitucionais para as regiões Sul e Sudeste, nos moldes dos já existentes para o Norte, Nordeste e Centro-Oeste. Segundo ele, a medida promove uma redistribuição mais equilibrada dos recursos federais.
5: Pompeu de Matos diz que os novos fundos destinariam mais de 21 bilhões de reais por ano para cada uma das duas regiões. Ele argumenta que os recursos impulsionariam investimentos, desenvolvimento regional e obras de infraestrutura.
4: Saúde.
6: A Câmara aprovou projeto que permite acesso a linhas de crédito com recursos do FGTS para santas casas e hospitais filantrópicos. O repórter Antônio Vital acompanhou a votação.
8: O plenário da Câmara aprovou o projeto que reabre até 2030 o prazo para que santas casas e hospitais filantrópicos tenham direito a linhas de crédito que usam recursos do FGTS. A lei que trata do Fundo de Garantia por Tempo de Serviço previa o uso desse tipo de crédito para entidades beneficentes apenas até 2022. A reabertura do prazo foi prevista em uma medida provisória editada este ano, mas que perdeu a validade sem ter sido votada pelo Congresso. Por isso, o projeto aprovado, que reproduz o texto da medida provisória, foi apresentado pelo líder do governo na Câmara, deputado Paulo Pimenta, do PT do Rio Grande do Sul. Na justificativa da proposta, ele disse que créditos com recursos do FGTS somaram 3 bilhões de reais e beneficiaram 140 hospitais filantrópicos que prestam serviço ao Sistema Único de Saúde, o SUS. Paulo Pimenta estima que essas linhas de crédito podem reduzir a taxa de juros para santas casas dos atuais 18% para 12%, o que vai ajudar a aliviar a situação financeira dessas entidades, muitas delas endividadas. Além dos hospitais filantrópicos, o projeto também permite que instituições sem fins lucrativos que prestam atendimento a pessoas com deficiência também usem essas linhas de crédito. A condição é que as entidades também atuem para o SUS. O relator do projeto, o deputado Antônio Brito, do PSD da Bahia, diz que as linhas de crédito não comprometem a sustentabilidade financeira do FGTS. Ele explicou a proposta.
10: Esse projeto vem em função da medida provisória de número 1336, que expirou o prazo e que trata das santas casas e hospitais filantrópicos pela possibilidade dessas instituições terem o caixa hospital baseado na lei do FGTS.
8: O projeto foi aprovado de maneira simbólica pelo plenário, sem votos contrários. Para o deputado Hildo Rocha, do MDB no Maranhão, linhas de financiamento com recursos do FGTS beneficiam a saúde do trabalhador.
11: Esse projeto, ele é muito importante, porque o recurso do FGTS, ele tem um juro muito menor, que é um juro menor do mercado, é o do FGTS. O prazo de carência para o início de pagamento é bem elástico, portanto, é recurso do trabalhador que volta em benefício do trabalhador, porque as Santas Casas de Misericórdia atendem justamente os trabalhadores.
8: O projeto que reabre até 2030 o prazo para que hospitais filantrópicos e entidades de assistência a pessoas com deficiência tenham direito a linhas de crédito que usam recursos do FGTS, seguiu para análise do Senado. Da Rádio Câmara de Brasília, Antônio Vital.
5: Vavá do Avante de Minas Gerais detalha sua atuação na Comissão de Saúde como relator da Política Nacional de Enfrentamento ao HIV e à AIDS. O legislador avalia que ajudou a construir uma proposta voltada a quem enfrenta dificuldade para manter o tratamento.
6: Vavá defende a criação de um auxílio deslocamento financeiro para viabilizar o transporte de pacientes que residem longe dos centros médicos especializados. Ele argumenta que o benefício combate o abandono terapêutico, reduzindo barreiras socioeconômicas e geográficas no acesso ao SUS.
4: Direitos Humanos.
5: Luiz Couto, do PT da Paraíba, defende projeto que cria a Política Nacional de Prevenção de Quedas entre Pessoas Idosas. O deputado argumenta que o objetivo é reduzir acidentes, preservar a autonomia dos idosos e orientar ações de prevenção e acompanhamento em todo o país.
6: Segundo Luiz Couto, o projeto organiza medidas de prevenção, acompanhamento e conscientização para evitar quedas que podem provocar perda de mobilidade, internações e outras complicações de saúde. O texto já foi aprovado em duas comissões da Câmara.
4: Justiça.
5: A Câmara aprovou proposta que cria um Sistema Nacional de Enfrentamento da Violência contra Meninas e Mulheres. A repórter Daniela Lessa acompanhou a votação.
12: O Brasil chora com a morte de nossas mulheres, infelizmente, todos os dias, e gostaria, antes de promover a leitura do parecer por parte da deputada Jandira Fegali, pedir um minuto de silêncio em favor da senhora recentemente assassinada, a qual foi encontrada com seu filho amamentando enquanto agonizava nos seus últimos momentos.
13: Foi com um minuto de silêncio por uma vítima de feminicídio que o presidente da Câmara, Hugo Mota, iniciou a votação do projeto que cria o Sistema Nacional de Enfrentamento da Violência contra Meninas e Mulheres e prevê recursos para ações de combate ao feminicídio e de proteção à vida de meninas e mulheres. Nesta semana, em Cataguases, Minas Gerais, uma mulher foi encontrada morta em casa, enquanto seu filho de 2 anos dormia em um quarto e uma bebê de 1 ano ainda mamava em seu peito. O marido foi preso, acusado de feminicídio. Pelo texto aprovado, o sistema de enfrentamento será organizado pelo Ministério das Mulheres, em colaboração com estados e municípios. O dinheiro para financiar as ações virá principalmente do PROPAG, o Programa de Pleno Pagamento de Dívidas dos Estados, que permite aos estados renegociarem dívidas com a União, em troca de compromissos, como a realização de investimentos. No mínimo 10% desses recursos deverão ser aplicados no Plano de Ação de Enfrentamento da Violência contra Meninas e Mulheres. A relatora da proposta, deputada Jandira Fegali, do PCdoB do Rio de Janeiro, destacou que esse financiamento garantirá recursos por 10 anos.
14: E nós estamos agora colocando 1,5 bilhão de recursos existentes por ano por 10 anos. São recursos que estarão inseridos no PROPAG, como também no Fundo de Segurança Pública, para que a gente possa fazer com que os estados e os municípios, em ação integrada, possam agir na prevenção e também na responsabilização dos homens violentos deste país, que não conseguem compreender que essa relação é de igualdade, não de submissão.
13: A deputada Soraya Santos, do PL do Rio de Janeiro, também celebrou a garantia de recursos financeiros.
15: E quero chamar mais uma vez a atenção para a virtude desse projeto, que garante recursos. Não há política pública, não basta dizer que eu sou a favor do combate ao feminicídio, se não tiver dinheiro.
13: Para os demais estados que não estiverem no PROPAG, poderão ser usados outros recursos já destinados a ações de combate à violência contra a mulher. Os recursos poderão ser aplicados em ações de prevenção e enfrentamento da violência, fortalecimento da rede de atendimento às mulheres e políticas de educação para combater a cultura de violência contra meninas e mulheres, especialmente voltadas para homens e meninos. O texto também prevê medidas de enfrentamento à violência digital. O projeto que cria o Sistema Nacional de Enfrentamento da Violência contra Meninas e Mulheres, com verbas garantidas para as ações, agora será analisado no Senado. Da Rádio Câmara de Brasília, Daniele Lessa.
16: Segurança Pública.
6: Roberto Fraga, do PL do Distrito Federal, critica a demora do Senado em analisar propostas aprovadas pela Câmara, como a redução da maioridade penal. Segundo o deputado, a falta de votação dessas matérias prejudica o combate ao crime organizado.
17: Na visão de Roberto Fraga, a redução da maioridade penal é fundamental para o enfrentamento da criminalidade. Ele sustenta que o tema é um anseio antigo da população.
6: Sérgio Turra, do PP do Rio Grande do Sul, critica a decisão que autorizou a busca e apreensão na residência de Jair Bolsonaro. Na avaliação do deputado, a medida foi desnecessária, desproporcional e representa perseguição política e abuso de poder.
17: Sérgio Turra também questiona a imparcialidade do ministro responsável pelo caso, Alexandre de Moraes, afirmando que não deveria conduzir processos relacionados aos atos de 8 de janeiro. O deputado manifesta ainda solidariedade ao ex-presidente e defende limites à atuação do judiciário.
6: Alfredo Gaspar, do PL de Alagoas, critica o andamento das investigações sobre fraudes no INSS. O deputado afirma que pessoas ligadas ao governo deveriam ser investigadas com o mesmo rigor aplicado a outros casos que envolvem agentes públicos da oposição.
17: Alfredo Gaspar também contesta o mandado de busca e apreensão realizado hoje na casa do ex-presidente Jair Bolsonaro. Na avaliação do parlamentar, há tratamento desigual por parte das instituições responsáveis pelas investigações e
16: esta
17: pelo judiciário.
16: É ZYL 421,
6: Assis, do PL de Mato Grosso, condena as declarações de uma promotora de justiça sobre manifestações religiosas em um evento público. De acordo com o deputado, a liberdade de professar a fé é garantida pela Constituição e não pode ser restringida por agentes públicos.
17: O parlamentar lembra que o Estado brasileiro é laico, mas não antirreligioso, e defende o respeito às manifestações de fé da população. O coronel Assis também pede uma moção de... 107,1.

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